0: Daniel Rockenbach. Daniel Rockenbach, mais uma. Deixa eu ver qual é o seu, Dani. Deixa eu ver, fala aí. Diga aí. Não, não, não, não tá rolando, não. Vamos ver. Diga. Eita, não tá não. Você pode sentar na outra? Estamos aqui com um probleminha. Diga aí. Não, não, não, não, nadinha. Deixa eu colocar você no ar. Pronto, pode falar. Pode ser nesse aí, sim. Pode ser nesse. Não, não, tem que ser no outro.
1: Boa noite.
0: Boa noite, agora sim. Agora pode voltar pro outro. Tranquilo que eu já deixei você... Diga. Não, realmente não. Vai ser naquele, viu? Um pequeno contratempo aqui técnico, mas agora está no ar o meu parceiro Daniel Rockenbach. Hoje o nosso programa tem o privilégio, o prazer de receber nos estúdios da 104 a Bárbara Jandaia de Brito Nicodemos e a Vanessa Vieira. Elas vêm ao programa falar, a gente vai conversar muito sobre isso, falar sobre o lançamento do Instituto Desperta, que será que acontece agora no próximo dia 4 de setembro na Câmara Municipal e terá participação do NETLAB, Laboratório de Pesquisa da Universidade Federal do Rio de Janeiro. E a gente vai conversar sobre a importância desse instituto, né? Que a gente imagina que amplia um pouco mais a proteção à mulher em Mato Grosso do Sul e particularmente na capital, em Campo Grande também, mas eu acho que vai para as outras áreas. Elas vão nos contar tudinho, tudinho, tudinho, porque o nosso programa está começando é agora.
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0: Boa noite, senhoras. Que prazer recebê-las aqui. Tem que chegar o microfone bem pertinho.
3: Boa noite.
0: Boa noite, Bárbara. Pode puxar um pouquinho mais, Bárbara. Isso. Excelente. Boa noite, Bárbara.
3: Boa noite.
0: Que prazer receber você aqui. Eu dei uma conferida na tua bio, Bárbara.
3: Sim.
0: Você é uma mulher incrível. Você arrumou tempo pra casar, pra ter filho, pra ter neto ou não?
3: Com certeza.
0: Você passou uma vida inteira só trabalhando. É igual eu.
3: Com certeza. Tenho marido,
0: que bom.
3: Tenho neto.
0: Que maravilha, igual eu. Tenho mulher e neto. Muito bom. Trabalhamos muito nessa
3: com
0: vida.
3: Com certeza.
0: Hein? Muito bom. Que prazer receber você também,
3: prazer
0: Vanessa.
3: Nosso, prazer é o nosso. É. A gente que agradece também.
0: Obrigado, Bárbara, pela presença. Boa noite, Vanessa.
4: Boa noite.
0: Fala bem pertinho do microfone, Vanessa. Por favor. Espera aí. Só um momentinho. Também estamos com um problemita aqui, vamos ver, diga aí.
4: Boa noite.
0: Isso, levanta um pouquinho aquele microfone ali.
4: Boa noite.
0: Rapaz, não tem não. Estamos com um pequeno problema técnico aqui. Transfere ela para esse microfone aqui que você está falando, Daniel. Que assim que tiver o primeiro intervalo, eu vou verificar para ver o que está ocorrendo. Isso, chega. Agora sim, Vanessa vai falar com a gente. Boa noite, Vanessa.
5: Boa noite.
0: Agora sim, tá no ar. Que bacana. Prazer receber você aqui, viu, Vanessa? Deixa eu fazer uma breve apresentação das nossas convidadas. Assim, uma síntese que depois eu quero que cada uma fale, né, um pouco sobre si. A Bárbara, ela tem uma atuação incrível, né? A Bárbara, ela atua, tem uma atuação sensacional. Eu estou com a bio da Bárbara aqui, deixa eu encontrar a bio da Bárbara. Onde está a bio da Bárbara? Eita! Vamos falar então primeiro da formação da Vanessa. Mestra em Psicologia Social pela Universidade Federal de Mato Grosso do Sul, especialista em atenção à saúde da mulher pela Faculdade Signorelli, especialista em Direito da Família e Sucessão pela Signorelli também, licenciada em Sociologia, graduada em Serviço Social, Assistência Social Judiciária do Tribunal de Justiça de Mato Grosso do Sul. Tá certo? Certinho isso, Vanessa?
5: Certíssimo.
0: tudo. Queria que você comentasse um pouquinho a tua formação, por favor.
2: Bom, a minha formação, ela é muito antes até da formação acadêmica, porque eu estou aqui com a Bárbara hoje, mas eu comecei a minha militância, assim, eu me enxergo como uma militante.
0: Sim.
2: Na questão das políticas públicas de enfrentamento à violência contra a mulher, lá no Cunhambarete, lá na década de 90. E de lá para cá, em todos os espaços que eu atuei, eu trago esse enfrentamento, né, essa implantação dessa política, e assim não foi diferente também no judiciário, onde eu estou há 25 anos de implantar.
0: Uma larga experiência, inclusive, né, Bárbara?
2: Uma larga experiência. Sim. E que acaba se concretizando, se efetivando, validando, assim pode-se dizer, por meio da experiência acadêmica, mas que é apenas uma validação daquilo que a prática já tinha me trazido.
0: Mas muito importante, muito relevante essa validação, né? A Bárbara, ela é graduada em Serviço Social pela Universidade Católica Dom Bosco, pós-graduada em Gênero e Políticas Públicas e pós-graduada em Gestão Pública Municipal. A formação das duas remete rapidamente a gente a um preparo muito grande para encarar esse desafio que é o que eu imagino que seja, né? O lançamento e depois tocar esse instituto, né? Vamos falar então do lançamento do instituto e os motivos, né? Os motivos que levaram a criação desse instituto e o escopo que esse instituto pretende abarcar.
3: Então, o instituto ele foi gerado, ele foi muito discutido com algumas militantes do Movimento Popular de Mulheres, né? Nós tivemos uma atuação nesse estado, né, há algum tempo, né? Inclusive, creio que as próprias políticas públicas hoje implementadas, né, nesse estado vêm muito dessa luta do Movimento Popular de Mulheres, que era uma articulação no movimento social, né, que nós, cada uma na sua área, né, foi se juntando e éramos urbanas e rurais, né? Então, nós caminhamos fizemos esse caminho dentro do movimento social e, após isso, cada uma de nós foi, né, fazendo o seu trabalho na vida, né, sua vida particular, profissional, tal. Nos distanciamos, né, pelo trabalho, mas não nos distanciamos pelas amizades, pelas trocas de experiência. E aí, então, quando a gente se pega conversando sobre isso, né, a gente sabe que hoje é outra conjuntura, existem vários movimentos sociais, né? E a gente se pegou conversando, vamos pensar no instituto, né? Vamos fazer alguma coisa. Eu me aposentei o ano passado, né? Achando de não vou ficar quietinha, mas não dá para ficar, né? E aí a gente começou a conversar e disse, vamos criar um instituto. Aí veio, coincidiu da vinda também da ex-ministra Aparecida Gonçalves, que foi do Movimento Popular de Mulheres, né? A outra companheira nossa, a Atiliana, que também foi militante do Movimento Popular de Mulheres, e aí a gente começou a trocar experiências. Aí temos essa troca, fomos construindo, chamamos as, né, as companheiras, as meninas que estavam nessa roda de militância, e aí dissemos, vamos criar o instituto na perspectiva de uma articulação, na perspectiva de formação, né? A gente sempre acreditou muito na formação, e a gente acredita que a luta das mulheres ela se dá pela formação, pela informação, né, que avançou. A gente tem muitos avanços nisso, mas ainda também temos algum distanciamento, né? Que às vezes é uma contradição. Você tem informação, ao mesmo tempo, né, você se pega com algumas situações da vida cotidiana dessas mulheres que não se entende. Poxa, hoje se tem mais informação, não deveria acontecer isso. Então, o Instituto ele vem nessa perspectiva, né? E aí a gente quer discutir a saúde, a gente quer discutir o trabalho, né? É um amplo, né? É bem ampla a discussão.
0: Segurança
3: que a gente quer
0: da
3: fazer.
0: Mulher
3: segurança,
0: também,
3: né?
0: Tendo em vista que o nosso Estado
3: a gente
0: é campeoníssimo,
3: né?
0: Nessa
3: a gente
0: questão.
3: Tem enfrentado um quadro, sim, muito grande, né, de feminicídio.
0: Exato.
3: E a gente acredita que não é... A gente sempre discutiu que a questão da, né, da violência não é só uma questão de segurança pública, né? Ela vai muito mais além, ela é saúde, ela é econômica, né?
0: Sim.
3: Então, a gente precisa ampliar isso, a gente precisa fazer com que a sociedade também se conscientize de que ela faz parte disso, né? E ela tem que dar conta disso. Então, todo o Instituto ele vem pensando nessa caminhada nossa, né, enquanto militantes do Movimento Popular de Mulheres.
0: Muito bom. Falando nessa questão de feminicídio, aproveitando que a Vanessa tem uma larga experiência no Tribunal de Justiça, né, Vanessa? Hoje eu li uma... Hoje eu assisti, na verdade, uma matéria que me chamou muito a atenção. Do concurso para promotor público no estado de São Paulo, e uma das questões tratava de uma, hipoteticamente, de um casal que viveu 7 anos juntos, depois de 2 anos separados, a moça já estava grávida de um outro parceiro, e encontraram ele num restaurante e ela foi... E falou, olha, tô bem, tô com ele agora, tô casada e tô grávida. O cara tirou o revólver e matou ela no restaurante. E aí a questão dizia assim, qual é o tipo de crime que ele cometeu? A resposta que o concurso aceitaria ou aceitou, que não era feminicídio. Valeu, tem sentido o negócio desse?
2: Nenhum sentido. Então, acho que vem ao encontro do que Bárbara está falando, né?
0: Graças a Deus era só hipotético.
2: Era só hipotético. Provavelmente muita gente colocou a resposta errada achando que estava certo, né?
0: Verdade.
2: E esse distanciamento que Bárbara trouxe agora, né? Que ao mesmo tempo que a gente está próximo, a gente está distante, a gente está falando de um serviço dentro do sistema de segurança, né? Do sistema que, a priori, é um sistema pensado para proteger, para pensar política pública. Então, quando você traz esse tipo de pergunta e uma resposta dessa para a gente que está nessa área, é até impensável que alguém que vai estar ali do lado, né, contra esse agressor, né, do lado, fazendo a defesa da mulher e contra esse agressor, propondo essa ação, entre no concurso com tamanha falta de conhecimento, né?
0: Quando a Bárbara coloca que avançamos muito nesse sentido, eu sempre gosto de perguntar para nossa entrevistada, se isso deve-se à Constituição de 88, que avançou muito em relação aos direitos individuais e coletivos, né? E de gênero, das mulheres e tudo mais. É isso mesmo, Bárbara?
3: Eu acredito que sim. E olha, nessa Constituição de 88, eu lembro que a gente ia... Aqui em Campo Grande, se eu não me engano, o nosso estado foi um dos que apresentou muitas assinaturas. E nós íamos muito, nessa época eu estava, a minha primeira formação foi teologia. E aí eu estava na pastoral social e a gente se juntava, né, pelo movimento e íamos para as igrejas, colocava lá a banquinha, né, íamos para o centro da cidade, colocava lá a banquinha para assinatura. Então, eu creio que sim, eu creio que tivemos esses avanços. Né? A Constituição conseguiu, né, trazer isso. Agora, a gente precisa também entender que a implementação disso continua sendo uma luta, né? Constantemente. Eu vejo o nosso estado, quando a Vanessa iniciou a fala, disse a gente se conhece do Cunhambareté. Cunhambareté foi o primeiro centro de atendimento à mulher em situação de violência aqui, né, em Campo Grande, no estado, né? Nós tivemos a primeira coordenadoria estadual de mulheres no estado, né, aqui, e ela foi do Brasil, foi a primeira coordenadoria estadual. Então, muitas das ações, né, de políticas públicas que nós tivemos aqui em Mato Grosso do Sul vêm dessa, né, dessa articulação do movimento social. E eu creio que, com certeza, a Constituição nos garante isso, né, essa abertura. E agora é uma constante luta para que a gente segure essa Constituição.
0: Perfeito. Daniel, eu queria que você falasse um pouquinho aí, vamos ver se eu consegui corrigir.
5: Voltou?
0: Voltou.
5: Ah,
0: pronto. Agora está tudo certo. Aí, inclusive, testa aquele da Vanessa, o outro lado, que ela e nem precisa de testar, mudar de lugar.
1: Até,
0: né?
1: Vou fazer uma pergunta aqui agora. Sim. Sobre essa questão, né? Porque além disso, do exemplo que o Celito apontou, tem uma questão ali que eu lembro que algum tempo atrás o crime de feminicídio era menos, né? Sim. Era mais interessante para um advogado, uhum, né? Tipo, para acusação. Está outro tipo de crime para que a punição fosse maior. Ainda é assim ou mudou isso?
2: Não, né, Bárbara?
1: Porque é meio triste isso também. É. Não,
3: porque nós tivemos, olha, verdade, eu lembro muito bem que nós tínhamos...
1: O caso da Mayara Amaral foi discutido isso, porque eu lembro que teve
3: Nós tivemos a primeira... Onde caía esses crimes? Na Lei de Menor Potencial Ofensivo, 9.099. Era lá que caía essas questões, né? E foi um processo muito grande de articulação para que se mudasse isso. Eu lembro que no movimento a gente ia discutir isso e dizer assim, bem, como é que vai ser feito, né, essa, como é que o agressor vai ser punido? Vai se contar os machucados da vítima e vai dizer, bom, você tem 5 roxos aí no seu braço, então vão ser 5 cesta básica, você tem, né, o rosto arrebentado, como é que vai ser isso? E a gente enfrentou muito essa discussão. Né? Quando a gente iniciou aqui com o centro de atendimento, não se tinha uma construção, né, de toda essa situação. Então, a gente recebia cada situação lá no centro, né, Vanessa?
2: Uhum.
3: E era assim, e nós estávamos aprendendo com isso também.
0: Sim.
3: Né? E era um desafio o tempo inteiro.
0: Um desafio, né?
3: Era um desafio. Lembro que nós tínhamos uma delegacia da mulher, que era a doutora Zenóbia.
0: Sim.
3: Né? Que era uma parceira e tanto, né, na época.
0: Muito bom. Vamos ouvir a primeira canção escolhida pelos nossos convidados, porque aqui o papo é afinado e a música é boa. A gente tem aqui Maria, podemos abrir com ela então?
2: Com certeza.
0: Toca. Alguém que. Quem escolheu a canção e o. Assim, a gente gosta que o convidado comente a escolha da canção.
3: A Maria, eu mandei, e aí é uma coisa que vem, né? É muito marcante para nós.
0: Sim.
3: Nós sempre colocamos essa música nos nossos eventos, nas nossas reuniões.
0: É muito forte.
3: É, né? Muito forte.
2: Tem muita representatividade, é, né?
0: Viva Milton Nascimento, viva as mulheres brasileiras. Diga aí, tá.
1: Viva o Bituca.
0: Eita, aí sim. Tá em cima. Tá tudo em ordem agora. Vamos conferir a primeira canção do programa de hoje. Milton Nascimento, Maria, segura aí. Depois da canção a gente retorna para continuar o nosso bate-papo.

0: Muito bom, que escolha maravilhosa, né? Milton Nascimento, que música belíssima. Não é brincadeira, não. É muita luta. Eu queria falar um pouquinho, antes da gente fechar o primeiro bloco do programa, queria falar, assim, para a nossa audiência, sim, viu, Bárbara e Vanessa, focar em algumas questões objetivas da atuação do Instituto.
1: Sim.
0: Que tipo de atuação objetiva o Instituto terá em relação a todas essas questões, a mulheres em várias que estão submetidas a todo tipo de situação, né? Desde a dependência financeira do parceiro e tudo mais. Falar um pouquinho dessas ações objetivas assim para a nossa audiência, para o pessoal já ficar sabendo onde pedir socorro.
1: Bom, eu acho que trago a Bárbara, porque como ela começou e ela fez
0: né, um apanhado,
1: ela conseguiu explanar,
0: né?
1: Bem, exato, assim,
0: maravilhoso,
1: deu um apanhado,
0: né?
1: Aí, acho que a gente consegue pegar puxar o novelo a partir daí, né? Quando ela diz dessa formação, e aí vem o encontro da sua pergunta, que você está dizendo, né, como que a gente, quando as mulheres podem se socorrer,
0: sim,
1: eu até faço um resgate que tempos, outroras, né, a gente fazia essas formações nos bairros, né, com as mulheres dos bairros, e hoje a gente percebe...
0: Um país tão desigual, né?
1: Exato.
0: Não é isso?
1: Tão desigual e cada vez maior,
0: sim,
1: né, desordenado, o crescimento é desordenado, a gente,
0: exato,
1: tem formação, mas a gente está encontrando um desencontro entre nesse caminho, porque a gente tem essas mulheres e a gente tem a informação. A gente não conseguiu...
0: Deixa eu ir te cortando,
1: sim,
0: sem querer te cortar,
1: você,
0: Vanessa.
1: Você está complementando,
0: tipo,
1: né?
0: Isso, tipo João Soares. Nessas informações estão contidos dados estatísticos? Vocês acessam tudo isso? Vocês têm esse...
1: Sim.
0: Digamos, um painel de estudo dessas, uhum, questões?
1: São vários os painéis, são várias as fontes de dados, né?
0: Sim.
1: Então, o próprio tribunal tem um, a CEJUSP tem outro, a esse que vai vir a NetLab, tem um outro,
0: sim,
1: painel, porque está tratando da misoginia. Então, a gente tem várias fontes de dados para várias questões de violência e várias outras questões que não são violência, como a Bárbara falou, da educação, da saúde, né, da mulher, que faz parte, porque quando a gente pensa nessa mulher, a gente pensa nessa mulher que é múltipla, que é diversa e que precisa também de um trabalho de rede ou um trabalho em rede, para que a gente possa garantir o direito que ela tem, seja em várias fontes. Então, sendo mais objetivo, o Instituto, ele traz essas formações que a Bárbara trouxe, que a Bárbara falou, cursos, o próprio lançamento já com a palestra da pessoa da NetLab, já é uma ação, é uma política do próprio Instituto. Né?
0: Essas ações de formativas, elas podem ir a um determinado bairro,
1: sim,
0: a um,
1: sim,
0: determinado... É isso,
1: é
0: mesmo?
1: É isso, né, Bárbara?
2: É isso, sim. É isso.
0: Continua, Vanessa, por favor.
1: A ideia é isso, para fazer esse resgate, para que a gente esteja próximo às mulheres, e as mulheres próximas ao Instituto,
0: sim,
1: porque o Instituto é para elas, então,
0: sim,
1: não tem como a gente estar distante disso tudo, né? E vão surgindo também, a partir dessas demandas que vai ao bairro, vão surgindo outras demandas.
0: Sempre.
1: Que vão ser necessários outros projetos, outras frentes de trabalho também,
0: sim,
1: né?
0: Sim, os desdobramentos.
1: Desdobramentos.
0: Né? Tá.
1: Exato.
0: Ô, Bárbara, vamos falar um pouco sobre misoginia, que esse é um tema muito, muito relevante. O que leva assim, pensando nos dados que vocês acessam, uhum, as informações, que levam um homem a ter ódio de mulher? Mas o que, que é isso? E como que, e em que, o status quo dessa questão no país?
2: Então, é um comportamento.
0: É por medo?
2: Né?
0: Ele sente medo? Ele se sente ameaçado? O que, que é?
2: Eu creio que nós, né, na nossa formação, sempre foi dito
0: que temos... É o patriarcal mesmo?
2: Com certeza é o patriarcado. Com certeza é o patriarcado. Porque sempre foi dito para nós que o papel da mulher é esse, o papel do homem é esse. Então, essas coisas não precisam, né? Um não pode entrar na seara do outro.
0: Sim.
2: Né? Exemplo simples. Você lavar uma louça pode desqualificar.
0: Não, e se a mulher tiver uma atuação, tiver mais sucesso profissionalmente, aí o ódio é monstruoso.
2: Aí é monstruoso. Aí você vê, é ódio, né? E é um ódio que a cada... Não sei se vocês viram, acho que domingo, que eu, em São Paulo, dentro de um supermercado, né? Uma mulher... Né, sofreu feminicídio lá dentro. Ela estava dentro do supermercado. Então, não há uma... Parece que não tem mais o medo, né? Uhum. Assim, a impunidade é tanta que as pessoas... Ah, pode fazer, né? O que, que é essa mulher? Essa mulher não vale nada mais, né?
0: Sim.
2: Quando você diz assim, é medo, eu creio que é junção de um monte de comportamento, sabe? Um comportamento que veio de uma educação patriarcal, né? E que a gente pensa que isso não está acontecendo, isso está acontecendo, e muito, né? A gente vê todo esse movimento aí da Rede Pio, né? Uhum. Que é uma rede imensa, e assim, é falar de ódio mesmo, é ensinar, né? Estão ensinando a matar, estão ensinando a ter esse
0: ódio. Me lembro que alguns meses atrás rolou na mídia tradicional, na mídia corporativa, uns vídeos que uns rapazes publicavam na mídia social, ensinando como bater numa mulher. Mas o que é isso, gente?
2: Como é? Quando se ela essa negasse, mulher...
1: Se ela negasse o pedido de noivado.
0: Se ela negasse, se ela ou negasse. Uhum. Né? Uhum. É um absurdo.
2: É um absurdo. Você olha assim, não pode estar acontecendo. Que mundo que é esse, né? Mas assim, ele é resultado de um comportamento que a sociedade alimenta. Né? E quando a gente fala, né, de desconstruir isso, ninguém está dizendo que a gente quer... A gente antigamente fala, a pirâmide, né? Está aqui e aqui. A gente não quer reverter isso. A gente quer discutir uma relação, né, que ninguém precisa bater na mesa. Eu lembro que uma vez um senhor dizia na comunidade, disse para mim assim, Bárbara, quando o homem precisa bater na mesa, dizendo, eu mando aqui, é porque ele não está mandando mais nada. Eu nunca
0: já
2: esqueci
0: era
2: desse senhor, né?
0: Já era.
2: Lá ali no a gente estava no maçã.
0: Lá em casa eu também mando muito, viu, Bárbara?
2: Uh-huh.
0: Sim, senhora, sim, senhora, sim, senhora.
2: Então, não precisa ter esse tipo de comportamento, mas é um diálogo, né? Vamos construir relações diferentes. Como é que nós criamos os nossos filhos? Né? Como é que a gente fala disso para as meninas e para os meninos?
0: Sim.
2: Como é que a gente desconstrói essa cultura do patriarcado? Porque é isso leva ao homem público, né, não respeitar a sua parceira também, né? A mulher pública que está ali.
0: Sim.
2: Né? Que está ali tendo um papel, seja senadora, seja deputada, seja vereadora.
0: Verdade.
2: Ela está exercendo o mesmo papel que ele. Só que se você prestar atenção em algumas discussões, tanto, né, nível de Brasília, lá daquele, né, daquele centro ali, quanto aqui, você vê coisas absurdas.
0: A gente não precisa ir longe, porque a Assembleia Legislativa...
2: Sim, sim.
0: A Assembleia Legislativa em Mato Grosso do Sul tem uma representante... Uma mulher, né, 24 cadeiras, a Mara Caseiro, não é isso?
2: Temos
0: não, tem
2: a Gleice, outra também.
0: Tem a Gleice.
2: É, as duas.
0: Desculpa, a Gleice.
2: É a Gleice.
0: Tem duas.
2: A Gleice,
0: tem duas,
2: Jane,
0: né?
2: E a Mara.
0: 24 cadeiras.
2: E tem a...
0: É muito pouco, não é, gente?
2: Tem
0: Vocês não acham pouco?
2: Tem outra, não tem?
1: Tem, mas eu não estou lembrando o nome.
2: Tem uma que eu acho que veio de Dourados, inclusive.
0: De Dourados.
2: Lia.
1: Ah, é.
2: A Lia.
1: Nogueira.
2: Ah. Lia Nogueira.
1: Lia Nogueira.
2: Isso mesmo.
0: Perfeito.
2: São mulheres que ali estão, né?
0: Sim.
2: Eu
0: particularmente, gente, acho muito pouco, né? Muito
2: pouquíssimo,
0: pouco.
2: Pouquíssimo.
0: Acho que o pessoal,
2: né,
0: tem que começar a se animar, começar a tomar consciência, a votar mais em mulher.
1: E aí,
0: né,
1: a gente está vendo essa.
0: Afinal de contas, tem 40% de cota garantida às mulheres, né?
1: Isso que eu estou falando aí. A gente precisa
0: eleitoral
1: dessas políticas compensatórias, né? É a política de cota, é a política para igualdade, é a paridade.

0: pauta dos projetos sociais, né? O que, que a gente precisa, porque vai demandar coisas, e como é que a gente vai trabalhar esses projetos, né? Nós tivemos, alguns bons anos atrás, um trabalho com a educação. Nós fizemos um trabalho, o movimento fez, com a alfabetização de mulheres adultas, né? Na época, era um secretário de educação, se eu não me engano, era Aleixo Paraguaçu. Foi muito parceiro, nós viajamos esse estado, né, fazendo. E assim, eram mulheres, né, que faziam, né, que eram monitoras naqueles grupos de mulheres. Então, foi, a gente acredita nesse processo, né? E aí a gente quer seguir isso, né? Quer seguir nos bairros, quer fazer essa formação nesses muito grupos.
1: Bom. Deixa eu fechar o primeiro bloco do nosso programa, que a gente já estourou o tempo aqui. A conversa
0: Opa, é muito boa.
1: E quando a gente voltar, eu quero fazer uma perguntinha aqui capciosa.
0: Tá bom.
1: Se as duas acham que isso seria importante. Eu vou deixar a pergunta para o segundo bloco. Vamos para um pequeno intervalo com o apoio cultural da nossa grade e a gente retorna para o segundo bloco do programa. Segura aí, a gente volta já já.
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3: 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Fica a dica com o professor Rossini.
4: Pessoal, a nossa dica de hoje é onde e aonde. O onde você usa para recuperar um lugar físico. A casa onde moro. A estrada por onde passei. Vi uma fazenda onde se criam búfalos. Então, o onde recuperou fazenda, que é um lugar fixo. O onde recuperou casa, que é um lugar fixo. Eu não posso falar, fizemos uma bela partida, onde conseguimos a vitória. Porque bela partida não é lugar fixo. Isso acontece bastante. Outra dica é o aonde. Aonde significa movimento. Aonde você foi, aonde você vai, aonde você quer chegar. Fica a dica, moçada.
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1: Estamos de volta, segundo bloco do programa Na Cadeira do DJ, hoje recebendo duas feras aqui, a nossa Bárbara Jandaia de Brito, Nicodemos e a Vanessa Vieira. Elas vieram ao programa para falar sobre o lançamento desse instituto incrível aí, né? Que vai rolar aí. A cerimônia de fundação será realizada no dia 4 de setembro na Câmara Municipal aqui de Campo Grande, com a participação do NatLab, que é o Laboratório de Pesquisa da Universidade Federal do Rio de Janeiro, Instituto Desperta, né? Que vem aí para ocupar um espaço importante nas questões enfrentadas pelas mulheres em Mato Grosso do Sul. A pergunta que eu queria fazer diz respeito a proteção, a como a mulher pode se defender se vocês, no escopo da formação formativa dos cursos, se também entra essa questão. A mulher pode fazer curso de defesa pessoal para, num caso extremo, quando o cara realmente chega, de fato, a assassiná-la, né, ou tentar assassiná-la, ela ter condições de manter a calma e tentar se defender, ou isso é impossível? Porque assim, a diferença

0: com exceções, mas a diferença da força física é da natureza, né, humana, né? Que é isso? O que significa isso, Bárbara e Vanessa? Se eu tô falando besteira, tô falando bobagem? Pode falar.
1: Então, eu creio que tem muitos grupos já fazendo isso, tá?
0: É?
1: Tem grupos de mulheres que estão aí fazendo esse trabalho, sim, sabe? Dizendo, conversando com as mulheres. E eu creio para você viver, né? Para você manter a tua vida, é válido.
0: Sim.
1: Né? Se você deseja isso, se você consegue, né? É válido.
0: Sim.
1: Eu creio que aí é você lutar pela sua vida, né? Mas eu diria que primeiro nós temos que...
0: Mas vamos tomar como exemplo o caso dessa menina jornalista, que do ano passado,
1: da,
0: né?
1: Da Vanessa Ricardo.
0: Da Vanessa, né? Com a barbaridade.
1: Sim.
0: Ela acabou indo à residência para retirar as coisas dela na companhia de um amigo, e isso acabou que deu oportunidade ao cara de cometer o crime.
1: Sim.
0: Né?
1: Sim. Eu acredito que...
0: Qual seria a orientação nessa hora para uma mulher? Tem uma orientação para isso? Tipo, não vai lá? Ou que,
1: sim, sim.
0: O que, que é?
1: Tem. Eu creio que...
0: Vai com a polícia?
1: Coisa,
0: o que, que seria o caso, no caso?
1: É
0: que
1: você,
0: salvaria a vida dela?
1: A primeira coisa é dizer para essa mulher...
0: Que a primeira coisa é...
1: Pede ajuda mesmo,
0: exato,
1: sabe?
0: Porque assim, muita gente fala... Tem gente tão... despreparada, que fala, quem mandou ela ir lá? Mas não é isso, né?
2: Com julgamento, né?
0: Faz julgamento, né?
1: Faz julgamento.
0: Ela não tem culpa de nada.
3: Com certeza,
0: né?
3: Não.
1: Um julgamento, um julgamento vai em todos os sentidos.
0: Fala mais perto do microfone,
1: né?
0: Daniel.
1: O julgamento vai em todos os sentidos. Vai quando ela está vivendo a situação de violência. Por que que não deixa? Né? Qual é, o que que a gente escuta da sociedade? É ruim com ele, pior sem ele. Isso a própria família muitas vezes fala. Né? Nós temos tudo vai pelo comportamento mesmo, né? E dessa mulher acreditar que ela pode sair dessa situação, né? Que ela tem direito à vida, então ela deve pedir socorro. É uma amiga, é os serviços que estão aí colocados. E aí a gente tem que entender que as relações, elas não são, ela está lidando ali com uma pessoa que ela ama. Então,
0: sim,
1: não é fácil romper,
0: não é fácil
1: uma relação.
0: Não é fácil.
1: Né? Então, não dá para sair dizendo que a culpa é dela. Né?
0: Mas nunca, né?
1: Nunca,
0: jamais.
1: Ela sempre vai ser a vítima.
0: Sempre.
1: Né? E ela tem que ter toda a nossa atenção, cuidado e responsabilidade. Né? De colocar para essa
0: isso
1: mulher
0: precisa,
1: todos...
0: Isso precisa ser dito com todas as
1: com
0: letras para a sociedade.
1: O tempo inteiro.
0: Entender. Que ela é a vítima.
1: Com
0: né?
1: certeza, com certeza.
2: E só para acrescentar, né, Bárbara, eu penso também, eles nunca são excludentes, eles são somatórios. Todos os meios que você puder, como você colocou para sobreviver, salvar a sua vida, perdão, ele é válido.
1: É válido.
2: Entretanto, quando a gente pensa na mulher em situação de violência, a gente tem que pensar que a primeira violência que a mulher sofre é a violência psicológica. Numa violência psicológica, onde você se coloca, mas é que todo o ambiente, tudo que ele faz, te coloca numa situação de subordinação, de submissão, você pensar que ele sozinho, que só a defesa pessoal, ela é suficiente,
0: não é.
2: Que você vai manter a calma,
0: não tem
2: são
0: como.
2: Vários fatores que vários. Tem. Você tem uma vida com essa pessoa, você tem filhos, né? Eu costumo falar, você tem boletos para pagar com essa pessoa, né?
0: Verdade.
2: Então, são meios que é da defesa, de uma terapia, de um acompanhamento, de procurar o serviço. A violência é complexa, ela é multifacetada, então não vai ser uma única saída que vai ser possível, né, fazer com que a mulher rompa aquela situação, mas um conjunto, uma rede de serviços, de fatores, para que ela consiga, de fato, romper, e além do rompimento, porque agora a gente vê que não adianta só romper, né? Porque isso. As mulheres estão sendo mortas na hora do rompimento,
0: mesmo depois,
2: hoje a gente tem a violência vicária, né? Que não mata ela, mas mata alguém próximo dela. Então, são várias questões, aí é um rol de situações de serviços que a mulher tem que o Estado, né, tem que ofertar para que ela tenha a segurança e salve a sua própria vida.
3: Eu acho que você tocou num ponto muito importante, que é a agressão psicológica, que eu acho que é uma coisa que é uma construção que a gente não valoriza tanto, porque falta muita terapia para as pessoas hoje em dia, né? Porque a grande questão é que aí é do comportamento da nossa sociedade. Pensar que terapia é para quem tem problema. Isso. Terapia é para todo mundo. Todo mundo tem traumas para superar, né? E aí eu vejo que essa questão da mulher poder buscar esse tipo de ajuda, ajuda às vezes até mais do que poder saber se defender, assim, porque Exato. Se defender é uma coisa que não vai te garantir nada também, né? Porque é uma prática que às vezes no nervosismo, na situação do calor do momento, às vezes pode até chamar a agressão. E aí não resolve também. Então, agora, ter a autoestima para sair daquela situação, daquele relacionamento. Isso é uma coisa que...
1: Perfeito. E é um processo, né? A gente sempre conversou, isso é um processo. Não adianta você dizer que, ó, isso vai ser rápido. Não é. Porque ela pode sair deste relacionamento e entrar
3: em outro
1: relacionamento.
3: A autoestima...
1: Sabe,
3: nunca...
1: isso precisa ser trabalhado. E também eu estenderia esse trabalho até com os profissionais, né? Eu creio que também profissionais precisam entender o que é essa violência. Né? A gente precisa olhar para isso de uma maneira, né? A olhar aquela pessoa que está na nossa frente ali, olhar essa pessoa de direito, essa pessoa, né, tem direito à sua vida, essa pessoa tem direito à sua escolha. Então, às vezes, a gente também pode estar com profissionais que também não têm clareza disso. Uhum. Ou, às vezes, né, como a gente já se viu dentro da realidade, que também estão sofrendo violência. Uhum. Né? Não conseguem...
3: A gente não se vê, né? Uma situação como essa.
0: Bárbara e Vanessa, eu queria que vocês falassem um pouco do impacto dessas ações que vocês realizam e agora o Instituto vai realizar, né? Inclusive com ações formativas, quando vocês reúnem essas pessoas nos bairros e tudo, que você falou uma coisa tão importante, Bárbara, que às vezes... A mulher está submetida a esse tipo de violência e nem sabe que ela está sofrendo isso, que ela tem direitos aí, né? Qual é o impacto disso quando vocês vão aos bairros e discutem com as mulheres? E você falou outra coisa importante, né, Bárbara? A família dessa mulher, né? Esclarecer também a família, né, a respeito. Como isso funciona? Como vocês percebem isso assim? Quando chega e tem esse lance da mulher da periferia ter aquele insight e falar, uai, é isso? Tem isso, Bárbara?
1: Com certeza.
0: Com certeza?
1: Tem sim. Eu creio que hoje nós temos vários serviços que estão, inclusive, com ações, né, que vão... em caravanas, que conseguem chegar até os bairros, fazem mutirão com várias ações, e aí está a parte, né, que muitas vezes as mulheres ali elas falam, né? Muitas vezes a gente acaba escutando ali, né, aquela situação, e aí você vai fazendo a conversa e ela vai se apercebendo, né, naquele momento, e talvez depois ela... Ali dá o insight dela dizer, não, eu tenho que procurar.
0: Em,
1: né,
0: que contexto ela está, né?
1: Isso, enfiada. E aí se a gente consegue passar as informações dos serviços, ela vai chegar até os serviços, né? E o impacto, eu acredito que é muito grande quando você vai, né, no território fazer a escuta. Né? Às vezes, os projetos vêm muito de cima, né?
0: Sim.
1: E você, às vezes, não escuta... Até para que você tenha estratégias, né, para trabalhar com esse público. Então, o impacto que a gente acredita, né, e que a gente teve experiência, e a Vanessa também continua fazendo isso, né, Vanessa, é muito grande para que ela se descubra, né, para que ela se olhe, para que ela diga, bom, isso não é legal o que está acontecendo comigo. Né? Eu preciso entender melhor isso, porque são várias as formas de violência, a psicológica, a patrimonial, aquela história, né, do rasgar o documento, onde já se viu dizer que isso é uma violência, né? Não, foi ali no momento de raiva, ele estava nervoso, ou a gente já escutou muito, não, ele bebeu, Mas ele, se ele bebeu, ele não, deu em, não bateu ninguém no bar, né? No boteco lá. Ele veio quebrar em casa, né? Então, tem muita coisa. Quando você passa a escutar essas mulheres, você vai ver também por onde anda esse campo, né? Da violência, o que de fato está acontecendo nessa realidade. Toca aí, Vanessa.
2: E só para exemplificar, né? Eu tive um atendimento até recente, a senhora tinha 70 anos. E aí, numa palestra que alguém deu no CRAS, lá no Centro de Convivência da Pessoa Idosa, na verdade, entregaram um panfleto para essa senhora, 70 anos, viveu a vida inteira na fazenda. E quando ela olhou o panfleto, ela falou, uai, mas eu sofria tudo isso, lá na fazenda e tal, 70 anos. E ela foi e procurou a medida protetiva e a separação. Na cabeça dos filhos, o CRAS que foi o culpado da separação dos pais.
0: Caramba.
2: Entendeu?
0: Caramba.
2: Então falava assim, o CRAS, ela foi pro CRAS, o CRAS mudou a cabeça da mamãe. O que eu quero dizer com isso? Que sempre é tempo, né? Que você se reconhece, né, naquela situação.
0: Demonizar o CRAS.
2: É que na verdade foi um
1: que
2: grande
1: foi
2: meio,
1: a saída, né?
2: De saída, né? Então muito mais cômodo você colocar nessa outra situação, e que sempre é tempo, né?
1: E são os serviços que estão ali no território, né? Exato. Os centros de referência da assistência social estão nos territórios, com os profissionais, né? Tem as atividades, então ali surgem, né? Ali
0: queria
1: aparecem.
0: Falar sobre isso agora, Bárbara e Vanessa, que a gente está se aproximando aqui do fim do programa, com o lançamento do Instituto Desperta. O Instituto terá parcerias com outras instituições para esse... acho que a gente dissecou bem a questão da violência. Vamos falar agora dos serviços de saúde, de educação, serviço social e tudo mais, né? O Instituto terá parcerias com essas questões para dar suporte de saúde? Como isso vai funcionar?
1: Com certeza. Nós sempre trabalhamos, né, com essa parceria. E com todos esses serviços que a gente hoje tem na política, né, na política da assistência social, né, na política de saúde, que está lá com seus, né, com as suas UBS, lá na comunidade que visita. Né? Então, nós, com certeza, vamos ter essas parcerias.
0: Tanto municipal quanto do SUS também, né?
1: Sim, do Estado.
0: Do Estado,
1: né?
0: E do...
1: E nós temos programas, né, do Estado com relação à saúde da mulher também.
0: Importantes, né?
1: Que são políticas importantes para que a gente possa acessar e colocar informação a essas pessoas que a gente vai... trabalhar, articular, enfim, com certeza. Essas
0: parcerias
1: vão ser
0: muito importantes.
1: E como
0: o próprio Daniel colocou muito bem, né, o atendimento também psicológico, né, isso é possível também dentro desse sistema aí, né, das UBS, ou sai fora.
1: As
0: universidades. Perfeito. Fala, Vanessa.
2: Porque...
0: Vanessa representa aqui o Tribunal de Justiça.
2: Não.
0: Não?
2: Não, nesse momento. Estou representando o Instituto mesmo, junto com a Bárbara.
0: Não, né? Eu digo assim, não
2: políticas judiciais, né, do que a gente tem. Sim, só brinquei também, sabe? Gente?
0: Porque assim, também tem esse apoio jurídico. O Instituto vai dar um apoio jurídico também, porque isso é uma questão muito, muito relevante,
2: formalizar,
0: né, Vanessa?
2: Formalizar essas parcerias, né, Bárbara?
1: Formalizar essas parcerias, com certeza.
2: Que a intenção de todo mundo que está envolvido e que tem uma política de enfrentamento à violência contra a mulher, seja no sistema de segurança, de saúde, é formalizar a parceria, porque ninguém sozinho vai conseguir, não tem como dar conta dessa demanda. Então, sempre é formalizando essas parcerias e daquilo que já tem disponível. Muitas vezes tem vários serviços disponíveis e a gente não fica sabendo. Muitas coisas ficam muito no seu quadrado. A gente precisa trabalhar de uma forma mais intersetorial, né? Ligar isso, fazer com que essas conexões aconteçam, né? Então, são importantes essas parcerias. Eu acho que o Instituto, ele vem com essa proposta, né, de formá-las e procurar outros campos também, né, outros meios, enfim, está aberto para várias propostas nesse sentido, né, não só no campo da violência. Eu acho que a violência como mobiliza a gente, né, mas a gente também precisa falar da saúde da mulher.
0: Claro, sem dúvida.
2: Né, porque a falta de acesso da mulher à saúde, ela também representa uma violência, né, uma violência que é institucional, né, a violência obstétrica. Então, a gente tem várias frentes aí,
3: essa,
2: né.
3: Essa coisa da conscientização de problemas financeiros, uhum. independência financeira, exato. Conscientização, sim. né, de outras essas tantas oficinas, questões,
1: né, as qualificações oficinas, profissionais, né, a educação que está ali, né, a gente precisa dizer,
3: às vezes,
1: olha,
3: até um caminho de destravar justamente o problema que às vezes sim. a pessoa não quer procurar terapia, não quer procurar um aconselhamento, beleza, mas tendo uma independência ela já vê outra luz, aí quem sabe aí
1: começa a ver, né?
2: Que vai um pouco até na contramão do que a gente está vendo nos discursos misóginos, né? Que a mulher tem que ficar em casa, ou seja, fica cada vez mais fácil para ser mantida essa dependência. E também no discurso misógino, só queria resgatar o quanto a nossa juventude está sendo abarcada, difícil. Né? Está junto nesse movimento, a gente vê cada vez mais jovens odiando as mulheres com esse discurso.
3: Essa cultura Red Pill, os incels aí.
2: Por isso, a gente precisa de uma conta política de educação para a gente poder tratar e conversar sobre esse assunto, né?
0: Muito bom. Olha, eu estou muito contente em ter recebido vocês hoje aqui. Maravilhoso a nossa conversa. Esse instituto sensacional será lançado agora no dia 4 de setembro na Câmara Municipal. Terá participação entre outros parceiros, né? Podemos chamar assim o NetLab de parceiro, né?
1: Com
0: o Laboratório de Pesquisa da Universidade Federal do Rio de Janeiro, que fornece dados, né? Com toda certeza, muitos dados qualificados,
1: sim,
0: né?
1: Em muitas
0: áreas, né? Então, eu queria, para encerrar o programa, que vocês colocar os microfones da 104.7 Educativa FM para as suas considerações finais. Eu não sei se o lançamento é público, né? Se as pessoas podem prestigiar o lançamento lá, vai ser no auditório da Câmara, pelo que eu estou entendendo. Por favor, Bárbara.
1: E assim, é público mesmo. Né? A gente, inclusive, agradece muito a parceria de vocês, né? Eu creio que é um espaço que favorece, né, de chegar lá nas comunidades, né, nas pessoas, e dizer que esse dia 4 é nosso, né? É uma construção nossa, né? Que as pessoas se sintam parte disso. É por isso que a gente fala, olha, é público mesmo. Cada pessoa, cada cidadão, né? E cada cidadã está sendo convidada, porque eu creio também que vocês, homens que pensem diferente, também devem agregar, né, se achegar a nós para que haja essa mudança de comportamento. É muito importante que isso aconteça, a gente agradece muito e eu quero contar com cada um e cada uma que chegue esse convite, né, se sinta motivada aí e nos ajude a construir, né, homens e mulheres, meninas e meninos diferentes.
0: Muito bom, Vanessa. Exato. Muito obrigado pela presença, viu?
2: Obrigada, eu que agradeço, só reforçando que é às 13 horas.
1: Isso, né, às 13 horas.
2: É importante
1: horas.
2: A gente falar o horário.
1: Isso, às 13
0: Todo
1: horas.
0: Todo mundo já vai almoçado bonitinho.
1: Almoçado, né? É.
2: É importante.
1: Isso, às 13 horas do dia 4 de setembro.
0: Bom, a gente chegou ao final do nosso programa. Eu queria agradecer a audiência. Muito obrigado, como sempre, pelo seu carinho, você que está aí sintonizado na 104 aqui no nosso programa. Obrigado pelo seu carinho com a nossa emissora, com a nossa grade de programação, com o nosso programa. E como eu sempre digo, principalmente com os nossos convidados hoje, com as nossas convidadas, a Bárbara e a Vanessa. Agradeço também a presença da Vânia. Qual é o sobrenome da Vânia?
1: Sônia.
0: Da Sônia, desculpe. Sônia. Da Sônia. Da onde que eu tirei, Vânia? Sônia Maria.
3: Sônia.
0: Obrigado pela presença, acompanhando aqui as nossas entrevistadas. Obrigado, Daniel Rockenbach.
3: Valeu.
0: Quarta-feira que vem. Tá na agulha aí o programa
3: musical,
0: na cadeira do DJ, né? Que é um feriadão aí, aniversário de Campo Grande. A gente tá indo embora, continue na 104. Tem muita música de qualidade, muita música boa para você conferir agora, tá bom? Tamo indo embora, a gente fecha o programa com Bernadette França, Empoderadas. Quem comenta a canção?
2: Deixar para a Bárbara que ela...
1: Então, por essa favor, foi, ó, aquela, foi a Sônia que nos indicou, é maravilhosa,
0: foi Sônia,
1: né? Foi a Sônia que nos indicou.
0: Quer comentar a canção, Sônia? Só
1: Sônia,
0: chegar aqui no microfone.
1: Sônia, comenta para nós.
0: Chega aí, diz
1: chega
0: aí por
1: aqui,
0: que você escolheu.
1: Nós, Sônia.
0: Aí, ó, pode comentar, Sônia.
4: Como comentar essa canção, né? Essa canção, na verdade, é um forró. Eu, como boa forrazeira, adoro essa canção, Empoderadas, né? Que traz, assim, todas as mulheres de luta, né? Então, eu acho que a escolha foi a partir daí.
0: O título, o nome da canção já diz tudo,
4: já
0: né?
4: Já diz tudo, já diz tudo, né? Tem muito a ver com o nosso instituto. Acho que as mulheres, né, do nosso instituto.
0: Muito bom. Estamos indo embora, então. Você fica com Bernadette França, Empoderadas, um forró danado para fechar o programa Na Cadeira do DJ. Até a próxima, se Deus quiser. Um beijo no coração. Tchau!

0: Papo reto e boa música na cadeira do DJ.
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0: Termina aqui, na cadeira do DJ.
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0: a dica com o professor Rossini.
1: Pessoal, a nossa dica de hoje é muito obrigado. As mulheres devem dizer muito obrigada. Os homens devem dizer muito obrigado. É uma questão de gênero. O importante é esta concordância aqui, ó, um pouquinho complicada. As mulheres disseram muito obrigadas. Os homens disseram muito obrigados. Obrigado é grato. Então, eu estou grato, ela está grata. É um adjetivo, flexiona naturalmente. Muito obrigado, pessoal.
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2: Pessoal, a nossa dica de hoje é muito obrigado. As mulheres devem dizer muito obrigada. Os homens devem dizer muito obrigado. É uma questão de gênero. O importante é esta concordância aqui, ó, um pouquinho complicada. As mulheres disseram muito obrigadas. Os homens disseram muito obrigados. Obrigado é grato. Então, eu estou grato, ela está grata. É um adjetivo, flexiona naturalmente. Muito obrigado, pessoal.
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2: Pessoal, a nossa dica de hoje é sobre a palavra gratuito. A gente escuta bastante as pessoas falando gratuito, com ênfase no i, como se fosse um hiato, como se fosse acentuado. Gratuito. Esse vocábulo não tem acento, pessoal. Cuidado, o lance é gratuito, gratuito. Fala a segunda sílaba junto, gratuito, gratuito, nunca gratuito. Isso configura um erro de fonética, de som. Por exemplo, pessoal, o ingresso é gratuito. Você não pode falar o ingresso é gratuito. É isso, moçada.
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que você faz todos os dias importa mais do que aquilo que você faz de vez em quando. 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Quando você repete uma ação, ela cria raízes, e raízes sustentam o seu crescimento. Talvez o hábito que você precisa hoje seja tão simples quanto organizar seu dia. Ler por 10 minutos ou respirar fundo antes de responder algo. Pequenos gestos constroem grandes versões de você. Cuide dos seus hábitos e eles vão cuidar da sua evolução. 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
2: Oi, pessoal. Aqui é o professor Rossini. Fica a dica com Rossini. Uma dica de língua portuguesa para vocês. Eu vejo muito na mídia, haja visto os acontecimentos, haja visto as chuvas. Não, gente, não existe haja visto. O correto é haja vista as ocorrências, haja vista os acontecimentos. Pense em ponto de vista, então haja vista. Não existe haja visto. Haja visto é um erro, use haja vista. É isso, moçada.
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0: Essa moda é boa de uma
1: vez. Ah, conta.
0: Ela acaba comigo, velho.
2: Então vamos beber uma.
0: Bora. Desce um pé de frango aí, companheiro.
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4: Olá, muito bom dia! Agora são 7 horas em ponto em Mato Grosso do Sul e o nosso jornal de todas as manhãs aqui da Educativa MS já está no ar. Hoje é quinta-feira, 20 de agosto de 2026. E quinta-feira já tem um gostinho especial, não é mesmo, Zilda? Bom dia!
5: Bom dia, Leonardo. Tem sim, muito bom dia para você que está com a gente no Agora 104. E olha, hoje o tempo resolveu dar uma trégua no calor. Depois de quase duas semanas de sol forte e temperaturas altas, Campo Grande acordou totalmente encoberta, com 17 graus, e a máxima hoje não deve passar dos 24. Dá até vontade de começar o dia com calma, café quentinho na mão e uma boa conversa, né, Léo?
4: É, com certeza, Zilda. Eu diria que o tempo hoje deu uma força para quem gosta de um café mais demorado e para quem já está na rua, melhor ainda, né? Um respiro depois desse calor todo.
5: Então, onde quer que você esteja, fique com a gente, em casa, no trabalho, no caminho, na academia, no consultório, no trânsito. O Agora 104 vai com você até as 8 da manhã com informação, serviço, música e boa conversa. E vamos aos destaques da edição de hoje.
4: Mato Grosso do Sul tem menos 1% do território ocupado por áreas urbanizadas, segundo o IBGE. Campo Grande lidera entre os municípios do estado. Quase 45% dos consumidores adultos brasileiros terminaram julho com o nome negativado. Morar sozinho está cada vez mais comum no Brasil, mas também pesa mais no bolso. O número de brasileiros que vivem sozinhos mais que dobrou nos últimos anos. Quinta-feira é dia de conhecer mais sobre a história de Campo Grande. Hoje tem Elô Mandetta e ela resgata a história do relógio central e do obelisco. A literatura pode transformar a infância, estimular o imaginário e contribuir para a alfabetização. O escritor Itamar Vieira Júnior fala sobre a importância de aproximar crianças, livros e feiras literárias. E quinta-feira também tem espaço para a sétima arte aqui no Agora 104. No Agora é Cinema, Cleiton Salles chega com os filmes que estão e que serão destaques nas telonas nesta semana.
5: E no Papo de Esporte, 6 equipes estão confirmadas na Copa MS. A competição garante uma vaga na Copa do Brasil em 2027. Flamengo e Palmeiras estão classificados para as quartas de final da Libertadores. E o Atlético Mineiro empatou com o RB Bragantino e avançou na Sul-Americana. E já que estamos por aqui, toma o café com a gente e participa. Mande a sua mensagem pelo WhatsApp 67 99333-1047. Conta pra gente de onde você está ouvindo o Agora 104 e vem fazer parte dessa manhã. E agora é hora do Táxi 104. Bernardo Quartim está de olho no movimento das ruas de Campo Grande. Conta como está o trânsito nesta quinta-feira. Tem algum ponto que merece a atenção dos motoristas que estão saindo de casa agora, Quartim? Bom dia. Precisa de luz baixa hoje nessa neblina?
6: Oi, Zilda. Bom dia, Leonardo. Bom dia aos nossos ouvintes. Acho que todos os pontos de convergência aqui do trânsito da nossa capital merece atenção, né, Zilda? Mas você falou uma coisa muito importante. Hoje é dia de deixar as lanternas, né, os faróis ligados, principalmente para os motoristas que estão utilizando o anel viário agora há pouco tive notícias que está muito movimentado o anel viário, o fluxo de veículos e caminhões, carros, pequenos caminhões, motociclistas passando da BR-163 no trecho ali do Dama. O trânsito é muito pesado nesse momento. É bom que os motoristas mantenham a velocidade reduzida, né, moderada. E um ponto muito importante, viu, Zilda, a distância entre os carros deve ser mantida para que, se ocorra alguma situação, você tenha tempo de ter uma frenagem correta e parar o seu veículo sem causar algum sinistro e sem causar danos. Eu me encontro na região urbana do centro, nesse momento, na Fernando Corrêa da Costa, próximo ao Horto Florestal, pela Ernesto Geisel. Aqui, nesse momento, o fluxo de veículos já começa a ficar um pouco mais pesado na Ernesto Geisel, para quem se desloca sentido Avenida Afonso Pena, com um pequeno ponto de lentidão em frente ao Boizinho. O trânsito também fica estagnado na Avenida Calógeras, já próximo a Fernando Corrêa da Costa. Quem se desloca sentido Cemitério Santo Antônio, para quem está subindo sentido Área Sul da capital, no bairro Amambaí, o fluxo de veículos pela Avenida Afonso Pena, ali principalmente com a Guia Lopes, já começa também a ter um pequeno ponto de estagnação. Região urbana do Imbiruçu, vou falar para os nossos ouvintes motoristas que estão vindo do Nova Campo Grande nesse momento, Baixo Jardim Imar, da Presidente Vargas até a Praça Newton Cavalcante. Quem se desloca pela Duque de Caxias, o trânsito é lentíssimo nesse momento, muito lento nesse momento. Então os motoristas têm que ter atenção redobrada. Lento também na Júlio de Castilho, da Berilo até a Cabeça de Boi, a rotatória ali da Cabeça de Boi, quem desce sentido a Cândido Mariano. E do outro lado da cidade, já tem aqui próximo, tem um acidente, já está estacionado na Joaquim Moutinho, próximo à Rua das Vendas, no sentido de quem sobe sentido à Avenida Ceará. A Ministro João Arinos também, com ponto de lentidão aí pertinho de vocês, no acesso do Parque dos Poderes, para quem vai acessar a Avenida a jornalista Marcos Fernandes, para pegar a Avenida do Poeta, já tem um ponto de lentidão aí severo. Então, quem vem do Jardim Noroeste, Maria Aparecida Pedrocian, esses motoristas têm que ter paciência e atenção redobrada. Saída para São Paulo, nesse momento, na rotatória da fábrica de refrigerantes, ali o trânsito, né, já, no entorno da rotatória, já começa a ficar um pouco mais denso para quem faz o contorno e vai subir sentido Costa e Silva Montese. E a boa notícia é que, tirando esse contratempo da Joaquim Murtinho nesse momento, nós não temos registro de acidentes com gravidade. Hoje é dia de paciência, tranquilidade e ficar atento aí às condições do trânsito, que realmente mudou muito e tá frio, viu? Tá bem friozinho hoje, viu, Zilda?
5: Tá uma delícia! Ótima quinta-feira para você e para todos os motoristas que estão nos ouvindo. Cortinho.
4: Para começar o nosso giro de notícias, vamos falar de economia e mercado de trabalho. Mato Grosso do Sul registra queda no desemprego no segundo trimestre deste ano. Segundo o IBGE, a taxa de ocupação caiu de 3,8% no primeiro trimestre para 2,7% entre abril e junho. O estado tinha cerca de 1.444.000 pessoas ocupadas, sendo 70,8% no mercado formal. O rendimento médio do trabalhador também subiu e chegou a cerca de R$ 3.731, contra R$ 3.602 no mesmo período do ano passado.
5: E se o mercado de trabalho apresenta bons números, a segurança pública também segue recebendo reforço em Mato Grosso do Sul. A presença da Força Penal Nacional aqui no estado foi prorrogada por mais 90 dias. A decisão do Ministério da Justiça mantém a atuação dos policiais penais federais no Presídio de Segurança Máxima em Campo Grande e na Penitenciária Estadual de Dourados. A operação tem como foco o treinamento dos servidores, a capacitação especializada e o reforço dos protocolos de segurança nas unidades prisionais.
4: E falando em serviço, a atenção agora é para quem precisa regularizar a situação eleitoral e estará fora do domicílio de votação. Veja só, termina hoje o prazo para pedir o voto em trânsito nas eleições 2026. O serviço é destinado a quem estará fora do domicílio do município onde vota e está em situação regular com a Justiça Eleitoral. Em Mato Grosso do Sul, o voto em trânsito estará disponível em Campo Grande e Dourados. A solicitação pode ser feita pelo autoatendimento eleitoral no site da Justiça Eleitoral ou presencialmente em qualquer cartório eleitoral.
5: E a gente segue com mais um serviço importante, desta vez na área da saúde. Atenção, famílias! Campo Grande realiza neste sábado, dia 22, o dia D da campanha de multivacinação. A mobilização será das 7h30 da manhã às 4h45 da tarde, em várias unidades de saúde da família da capital, além de pontos estratégicos. O público principal são crianças e adolescentes menores de 15 anos, mas pessoas de todas as idades podem aproveitar para conferir e atualizar a caderneta. É importante levar documentos, CPF ou cartão SUS e a caderneta de vacinação, e quem não estiver com a caderneta também pode ser atendido.
4: E ainda falando em cuidados com a saúde, há outra oportunidade de atendimento para a população neste fim de semana. A AFIA Campo Grande, empresa que atua como um polo de especialização e pós-graduação para profissionais formados em medicina, oferece atendimento e exames de graça neste mês. Neste sábado, dia 22, haverá serviço de ultrassonografia, psiquiatria, dermatologia e endocrinologia no dia 29 de agosto. O atendimento será de pediatria no dia 29 de agosto. E o endereço para quem estiver interessado nos serviços é a Rua Sergipe, número 719. Rua Sergipe, número 719, 719. E para quem quer mais informações, o telefone de WhatsApp é o 67 99885 9556. WhatsApp 67 99885 9556.
5: E para finalizar o giro de notícias, moradores da aldeia Lagoinha, em Aquidauana, passaram a contar com um posto de identificação para a emissão da carteira de identidade nacional. A unidade funciona na Escola Estadual da Comunidade e facilita o acesso ao documento, reduzindo a necessidade de deslocamento até a cidade. A iniciativa da Sejusp, em parceria com a Secretaria de Educação, também prevê novos postos em outras comunidades indígenas de Mato Grosso do Sul.
4: Agora 7h11. E hoje a gente começa com uma curiosidade que já rendeu até teste de bafômetro. Afinal, pão de forma pode mesmo acusar álcool? A Flávia Rabelo, direto de Brasília, vai explicar o que muda na fiscalização da lei seca com a possibilidade de testes para outras substâncias psicoativas. Bom dia, Flávia.
7: Bom dia, Léo, Zilda e a todos que nos acompanham. Pois é, olha, o aparelho é capaz de identificar mais de 10 tipos de substâncias psicoativas que já são proibidas pelo Código de Trânsito Brasileiro. A mudança foi anunciada pelo Conselho Nacional de Trânsito como parte da atualização das regras da Lei Seca em todo o país. Um equipamento que já possui certificação no país é capaz de identificar substâncias como anfetamina, cocaína, MDMA, LSD, THC, fentanil, cetamina, canabinoides sintéticos, morfina e metanfetamina. O drogrômetro fará uma triagem por meio de fluido oral, saliva, né, indicando qualitativamente a presença das substâncias para as quais foi desenvolvido. Além do drogrômetro, há medidas para evitar falsos resultados no bafômetro por causa de álcool residual na boca, situação que pode ocorrer mesmo depois do consumo de bombom de licor, pão de forma, medicamentos ou outros produtos que contêm álcool. Os órgãos de trânsito terão 60 dias para adaptar sistemas e procedimentos aos novos códigos de enquadramento e às fichas de fiscalização. A resolução não cria novas infrações nem altera as penalidades previstas no Código de Trânsito Brasileiro. O motorista que se recusar a realizar o teste continua sujeito às mesmas consequências previstas no CTB. Multa e suspensão do direito de dirigir por 12 meses, além das medidas administrativas. Em acidentes com morte, a resolução prevê a realização de exame para detectar álcool ou outras substâncias psicoativas para fins de perícia oficial. Léo?
4: Flávia, e agora vamos mudar de assunto e falar de economia. O varejo brasileiro enfrenta um cenário desafiador, né, com quase 1000 empresas pedindo recuperação judicial no segundo trimestre deste ano. Flávia, o que está por trás desse assunto e como que os juros, o endividamento das famílias e as mudanças no comportamento do consumidor ajudam a explicar esse cenário?
7: Pois é, Léo, juros altos, endividamento e o avanço do comércio eletrônico pressionam o setor, né? Especialistas apontam o esgotamento de um modelo baseado em lojas físicas e crédito. Apesar da taxa de desemprego baixa, o elevado endividamento das famílias em relação à renda, hoje em 49,8%, segundo os últimos dados do Banco Central, é apontado como outro motivo comum à crise das empresas. A renda aumentou, mas a fatia dessa renda que aumentou vai para o maior número de despesas, como dívidas e bets. Isso faz o comportamento do consumidor mudar e deixar itens mais caros, como eletrodomésticos, de lado, né? O varejo brasileiro encerrou o primeiro semestre de 2026 com 986 empresas em recuperação judicial, um salto de 20,4% em comparação ao ano anterior. Nomes de peso, como Casas Bahia e Marabras, lideram os pedidos de socorro financeiro. A crise é impulsionada pela combinação de juros altos em 14% ao ano, crédito escasso e o endividamento de rendas das famílias que sufoca as vendas e o caixa das redes. Muitas lojas de pequeno porte, aquelas do seu bairro, sabe, como mercearias, botecos, lojinhas de roupa e farmácias independentes, sequer conseguem acessar o processo judicial e simplesmente fecham as portas. Então, a recuperação judicial é um mecanismo aí para tentar salvar a empresa, permitindo que ela renegocie dívidas e mantenha as portas abertas. No entanto, ela é apenas a parte visível do tamanho da crise. Léo?
4: Obrigado, Flávia, direto de Brasília, com dois assuntos muito importantes hoje.
5: E Mato Grosso do Sul tem apenas 0,26% do território ocupado por áreas urbanizadas, segundo o mapeamento de áreas urbanizadas do Brasil de 2022. O estado soma cerca de 921 quilômetros quadrados de áreas urbanizadas e aparece na 19ª posição entre as 27 unidades da federação nesse indicador. O levantamento também mostra que 69,42% das áreas urbanizadas do estado são consideradas densas, enquanto 25,82% são classificadas como pouco densas. Entre os municípios, Campo Grande lidera, com 3,15% do território classificado como área urbanizada. A coordenadora de divulgação do IBGE, Helenice Cano, pontuou mais detalhes sobre esse levantamento. Vamos ouvir.
8: Campo Grande se destaca entre os 20 municípios com as maiores extensões absolutas de feições urbanizadas no Brasil, ficando com a 10ª posição e uma área de 254,29 km². O maior é o estado de São Paulo, com uma área de 922,41 km². Já os loteamentos vazios representam áreas previamente modificadas pela ação humana e destinadas, presumivelmente, à expansão urbana. Elas caracterizam-se pela presença de arruamentos bem definidos e pela ausência ou baixa presença de edificações. Com isso, em Mato Grosso do Sul, 4,16% das feições morfologicamente identificadas são consideradas loteamento vazios. Comparando com os outros estados, Mato Grosso do Sul ocupa a 18ª posição.
4: E por falar em habitação, ontem nós mostramos que as contas já consomem quase 80% da renda das famílias brasileiras. Existe um grupo que se sente que sente mais esse peso ainda mais no bolso, quem mora fora, que mora sozinho, né? Mora, enfim, sem ninguém. O número de brasileiros nessa situação mais que dobrou nos últimos anos. A informação é com a Nelly Terra.
9: Morar sozinho deixou de ser exceção no Brasil. Hoje, praticamente uma em cada cinco residências tem apenas um morador. São cerca de 15 milhões e 600 mil pessoas vivendo sozinhas, mais do que o dobro do registrado há pouco mais de uma década. O aumento acompanha mudanças na sociedade, como o envelhecimento da população, o adiamento do casamento, o crescimento dos divórcios e a busca por mais independência. Mas essa escolha, ou em muitos casos, essa circunstância da vida, também pesa no orçamento. Isso porque despesas como aluguel, condomínio, internet, energia e água praticamente não diminuem quando existe apenas um morador. Enquanto famílias dividem esses custos, quem mora sozinho precisa pagar tudo com uma única renda. E esse desafio aparece justamente em um momento de aperto financeiro. Um levantamento divulgado essa semana mostrou que de cada R$100 recebidos pelas famílias brasileiras, sobram em média pouco mais de R$20 depois do pagamento das contas essenciais e das dívidas. E para quem vive sozinho, sobra ainda menos espaço para enfrentar imprevistos ou formar uma reserva financeira. A tendência é que esse grupo continue crescendo nos próximos anos. Esse crescimento pode impulsionar mudanças no mercado imobiliário, no consumo e até no planejamento das cidades. Nelly Terra para o Agora 104.
5: E agora vamos dar uma pausa, tomar uma água, porque depois do intervalo tem Elô Mandetta trazendo histórias curiosas sobre Campo Grande e Cleiton Salles traz tudo sobre filmes e séries.
4: No primeiro intervalo, com música do Agora 104, uma canção que tem cheiro de terra e de estrada e também de Pantanal, Jeito de Mato, de Paula Fernandes e Almir Sater. É um encontro de duas vozes que carregam a força e a sensibilidade da música sertaneja. Vamos ouvir. Agora são 7 horas e 20 minutos. Ouça e se permita.

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3: Agora 7h26. 7h26. No mês passado, o renomado escritor Itamar Vieira Júnior foi um dos destaques da Feira Literária de Bonito, a FLIB. Eu tive a honra de entrevistá-lo e hoje você vai ouvir um trecho dessa conversa sobre a importância da literatura na infância. Itamar fala sobre a forma como a gente coloca a literatura na vida das crianças. Ele também destaca o papel da Feira Literária na aproximação entre leitores e livros. Vamos ouvir.
4: Mas a literatura, ela me acompanha desde a infância, então, para mim, não foi nada que surgiu, não teve nenhum despertar, nada durante o trabalho, né? Eu fui, ao longo do tempo, acho que me aperfeiçoando, acho que fui cada vez tendo mais consciência de que aquilo era preciso, de que aquilo era necessário, que eu precisava encontrar um tempo da minha vida para dar vazão a esse ímpeto criativo. E é muito natural que a gente venha escrever sobre aquilo que está à nossa volta, sobre aquilo que nos inquieta, né? Quando eu aprendi a ler, eu acho que um mundo se abriu, de possibilidades se abriu, porque começaram a chegar as primeiras histórias para mim. Eu venho de uma casa que não, meus pais não eram leitores, mas enfim, tive bons professores que me estimularam, que me deram livros e que... de alguma maneira, fizeram com que eu gostasse de histórias, de literatura. Eu, naquele momento, fui me dando conta, cada história que eu lia, e que de uma maneira ou de outra me impactava, o sentimento que vinha depois dessa leitura que me marcava era também de escrever, de experimentar, de criar algo, enfim, que pudesse... que pudesse replicar aquilo que eu senti, né? Foi assim que eu comecei a escrever as minhas primeiras histórias. Depois de um tempo, já por volta dos 10 anos, eu escrevia textos que eu nunca tinha ido a teatro, não sabia o que era dramaturgia, mas que eu levava para a escola para interpretar com os colegas de sala. Foi algo muito natural, porque não tem exemplos na minha casa, na minha família, de pessoas que tivessem essa inclinação para a escrita, para a arte, para esse tipo de arte.
5: Fala aí, Elô!
3: E quinta-feira é dia de viajar pela história de Campo Grande. E hoje, a Elô Mandetta vai nos contar a história do relógio Renato Barbosa Rezende, do Obelisco e do Museu José Antônio Pereira. Bom dia, Elô, seja bem-vinda ao Agora 104.
6: Bom dia, Léo, bom dia, pessoal aqui dentro do estúdio, você ouvinte. A gente vai falar uma sobre o relógio, que muita gente nem sabia que ele tinha nome.
3: Eu não sabia mesmo.
6: Então, antes da gente falar do nome, a gente vai falar um pouquinho da história do relógio, né? Ele foi inaugurado em 1933, na 14, com Afonso Pena. e por quase 40 anos ele foi o ponto de referência da cidade. Ele foi demolido em 70 e a prefeitura levantou em 99 uma réplica do mesmo relógio, né, na Avenida Afonso Pena, entre a Calógeras e a 14 de Julho. No redesenho da 14, o relógio voltou no lugar original em 2019, né? E o projeto é dos arquitetos César da Silva Fernandes e Inácio Salvador. E sobre o Dr. Renato, ele foi um dos fundadores da Associação Médica aqui do Estado e, em decorrência do empenho dele em trazer de volta essa referência, né, que o relógio sempre foi para Campo Grande, acabou levando o nome. E ele era presidente do Rotary na época e batalhou para que o relógio voltasse a ser o ponto de referência de Campo Grande. Muito legal a gente saber que tem um nome, né? Porque todo mundo fala do relógio, o relógio tem um nome, Dr. Renato.
3: O Elô, desculpa, eu não entendi. O Dr. Renato, ele brigou pra voltar, então, isso, o nome, o relógio, o relógio pra aquele lugar. Isso. Então, só em 2019 que ele recebe esse nome de Dr. Renato.
6: Isso, e foi homenageado, né? Ele é um já falecido, ele é um médico, foi um médico bastante atuante aqui na cidade. E
3: temos dois outros hoje, né? Normalmente você traz dois, hoje três.
6: É porque o Obelisco tem um museu com o mesmo nome, né? Que é o nome do fundador de Campo Grande, José Antônio Pereira, né? Ele nasceu em Mineiro, nasceu em Barbacena e chegou no dia do meu aniversário aqui em 1872, não é o ano que eu nasci, tá, gente?
3: 21 de junho.
6: À frente de uma comitiva, né, e estabeleceu o núcleo inicial de povoamento nas terras férteis situadas entre os córregos Prós e Segredo, e se chamou inicialmente Arraial de Santo Antônio de Campo Grande. E o museu está localizado na antiga fazenda Bálsamo, que era do filho dele. E quem fez essa doação à prefeitura foi a neta do José Antônio Pereira, a filha do Antônio, em 1966. O local foi transformado em museu e tombado como patrimônio cultural em 83 e revitalizado em 99. Já o obelisco de 9 metros, localizado no cruzamento da Afonso Pena com a José Antônio, que era, na época, quando ele foi inaugurado, era o limite da cidade.
3: Ah.
6: Hoje a gente já foi longe.
3: A Avenida Afonso Pena acabava ali.
6: Acabava então ali. E foi idealizado pelo general e engenheiro Newton Cavalcante, que na época era comandante da circunscrição militar, e foi inaugurado em 1933 para homenagear o José Antônio Pereira.
3: 1933, para homenagear, então.
6: Interessante.
3: O José Antônio Pereira.
6: É, na verdade, como ele chegou com uma comitiva, ali no obelisco está homenagear aos fundadores de Campo Grande, sim, não é? Mas sim, aí tem o nominho dele lá, José Antônio Pereira. Tem até um prédio que, na época, não sei se Cleiton pode ajudar, um prédio ali na Afonso Pena, que também é o famoso JAP. É o José Antônio Pereira também.
3: Prédio na
7: Afonso Pena. Pena.
6: Afonso Pena. Entre a 13 e a Rui Barbosa.
3: Entre a 13 e a Rui Barbosa, vamos dar um jeito de descobrir se existe.
7: Pergunta pra Iá.
3: Exatamente.
6: Ele foi. Quando eu cheguei, voltei, né, aqui para Campo Grande, na época se moravam muitos militares. Eu não sei se ele tem alguma ligação ou só era coincidência, mas é José Antônio Pereira também, o JAP.
3: Muito bem.
6: Certinho?
3: Elô Mandetta, muito certo. Obrigado. Semana que vem nós temos mais. Você traz mais informações, um pouco mais de história pra gente de
6: e
3: Campo
6: curiosidades.
3: Grande.
6: Curiosidades.
3: Exatamente. Então, obrigado, tá, Elô.
7: Aguardamos você.
3: Bom fim de semana, nos vemos a semana que vem, ou melhor, não. Nos não, vemos só depois do dia 8 de setembro.
6: Você vai estar de férias, né, bonito? Não sei quem que dá essa ordem do povo tirar férias, porque não podia.
3: Obrigado, Elô.

0: Essa trilha é uma das mais famosas da história do cinema, o clássico da 20th Century Fox. Marcou geração e até hoje faz parte do nosso imaginário. E aqui no Agora 104, ela anuncia um dos quadros mais esperados das quintas-feiras, que já conquistou seu lugar aqui no nosso jornal.
1: Aí sim.
0: Leiton Salles, seja bem-vindo, bom dia! Começamos hoje com o que é destaque nos cinemas de Campo Grande.
1: Bom dia, Léo, Zilda, Elô, Juju, Silas, todo mundo aqui no estúdio da 104 e ouvinte da 104 FM. Nos cinemas tem três estreias, né? Temos um filme romântico chamado Só por Uma Noite, já que chegou o frio. Assistir um filme romântico é uma boa pedida. Ou não, né? Então, agora tem uma outra pedida boa ou não, é o terror sobrenatural Agora Entre Nós. E tem uma comédia brasileira chamada Amigas Sem Filtro. Brasileira não, comédia americana, perdão, chamada Amigas Sem Filtro. Aí continua em cartaz, ou seja, você ouvinte tem mais pelo menos uma semana de chance para assistir ou ver de novo O Fim da Rua, que é um filme muito legal, Patrulha Canina, Uma Aventura Dino, Homem-Aranha, Um Novo Dia, A Odisseia, Toy Story 5, Moana, aí só sábado e domingo Moana está em cartaz no cinema de Campo Grande. Também só sábado e domingo A Morte de Robin Hood e Colegas e o Herdeiro na segunda e na terça-feira. Para saber mais informações é só acessar os sites dos cinemas aqui da capital.
0: Nos streamings, na Netflix, vamos começar com Netflix, porque tem algo mexicano, né?
1: Tem um filme mexicano, um filme policial mexicano, chamado La Captura, vai estar disponível na plataforma Netflix a partir de amanhã, dia 21. Aí no Amazon Prime Video, temos um outro filme policial, chamado Na Zona Cinzenta, também estará disponível a partir da sexta-feira, dia 21. Aí no HBO Max, o HBO Max, temos os dois primeiros episódios da segunda temporada de uma série de comédia brasileira chamada Galera FC, Galera Futebol Clube, também disponível a partir de amanhã, sexta-feira. Aí já estão disponíveis na Disney Plus a quinta temporada da série de animação Spider e Seus Amigos Espetaculares, Spidey, melhor dizendo, e Seus Amigos Espetaculares, disponível desde ontem. Na Apple TV temos a temporada final da série Lucky, também disponível desde ontem, e na Globoplay temos a estreia de uma série dramática, mais uma daquelas séries hospitalares, digamos assim, sim, né? Sim. Dramas de hospital, né? Que vem conquistando cada vez mais espaço nos streamings. Emergência 53 vai estar disponível, já está disponível a partir de hoje na Globoplay.
0: Temos evento também?
1: Tem evento cultural que envolve cinema, né? Que envolve exibição de filme, né? O Grupo Acaba, um dos principais grupos, já que estamos falando de aniversário de Campo Grande, né? O Grupo Acaba, que é um dos principais grupos aqui da capital, completa 60 anos de atividades. Então o Shopping Norte Sul Plaza vai ser palco de várias atividades comemorativas que envolvem música, literatura, história e cinema. Nos próximos dias 24 e 25 de agosto, ou seja, segunda e terça-feira da semana que vem, sempre a partir das 6 da noite, vai ter uma sessão de autógrafos do livro Grupo Acaba, que é um livro do jornalista Rodrigo Teixeira. E um show, um pocket show, com a banda, o Grupo Acaba, na Praça de Alimentação. Eles vão tocar de graça lá na praça, né?
2: Que legal.
1: Maravilha, né? O Grupo Acaba é sempre maravilhoso. E aí, às 7 da noite, aí entra o cinema. Sempre às 7 da noite vai ser exibido, nos dois dias, o documentário Cantadores do Pantanal. É, documentário dirigido pelo Fábio Flecha, no Cinépolis. Canta, hífen, Dores do Pantanal. Esse que é o trocadilho do Grupo Acaba, é um dos álbuns do Grupo Acaba, né? Para a sessão de cinema, a sessão paga, né? Os ingressos estão sendo vendidos no site ingressos.com. Então, para celebrar o Grupo Acaba, tem livro, tem show e tem cinema.
2: Muito legal.
0: Ô, Cleiton Salles, eu quero saber quando é que vai acontecer, quando é que você vai assistir e comentar o filme que eu sugeri, o Quinto Elemento.
1: Quinto Elemento, em breve. Já tá anotado. Tem várias sugestões aí.
2: Depois das suas férias.
0: Não, mas ele pode fazer durante as minhas férias, que eu ouço.
1: Eu acho que aí é que ele vai ouvir mesmo, né, nas férias, né? Vai ser o programa de férias dele.
0: Tem assunto é cinema, então, com críticas?
1: Tem. Vamos falar sobre O Fim da Rua, que é um filme muito interessante. É filme de dinossauro, mas numa perspectiva meio diferente, né? Então vamos falar sobre O Fim da Rua. O Daniel Rockenbach vai falar sobre um jogo chamado Mouse PI. Esse Mouse PI é um jogo legal porque ele reproduz o clima das animações dos anos 30 com uma trilha sonora de jazz. Isso num game. Isso é muito louco o negócio, né? O Daniel vai fazer a análise desse game, que segundo ele é bem interessante. E vamos revisitar dois filmes. Um da década de 80, que é o Cherry 2000, que é um filme de 87.

0: né? Então Corra, Lola, Corra vai ser também destaque no podcast O Assunto é Cinema, logo mais a partir das 8 da noite no canal O Assunto é Cinema no Spotify.
1: E Cleiton, você acompanhou alguma coisa do Festival de Cinema de Gramado?
0: Então, Gramado vai terminar agora nesse fim de semana, né?
2: No sábado.
0: O festival vai terminar no sábado. Nós vamos ter as principais premiações do Festival de Gramado. E vamos aguardar para ver
1: o que... Tem o filme Justino, nos bastidores do Reino.
0: Isso, tem vários longas-metragens aí concorrendo. Gramado é sempre uma vitrine muito interessante para o cinema brasileiro, e sul-americano, ibero-americano também, porque dá a partida para as premiações principais do Brasil, né? Então, Gramado é sempre muito... Vamos falar sobre Gramado mais na semana que vem, né? Trazer a repercussão desse festival.
2: Você assistiu essa semana qual filme nos cinemas?
0: O Fim da Rua.
2: O Fim da Rua.
0: Fim da
2: que
0: Rua.
2: Que vai ser a análise que você
0: isso,
2: vai fazer
0: a crítica, exatamente.
2: Né?
0: Mas já posso adiantar que é um filme que eu gostei e me diverti bastante.
2: Você se divertiu?
0: Eu me diverti bastante. Embora tenha algumas cenas meio pesadas, mas eu me diverti bastante. Eu me divirto com cenas pesadas.
2: O Fim da Rua é com a Anne Hathaway, né?
0: Com a Anne Hathaway, com o Ewan McGregor.
2: Que a gente comentou que esse ano vai ser só essa mulher.
0: Ano que vem... É o Diabo Veste Prada 2, é esse filme. Acho que tem mais um, se eu não me engano. Tô lembrando
2: ela
0: agora.
2: Vai reestrear aquele filme. Reestrear não.
0: Odisseia. Tá na Odisseia.
2: A releitura do filme que ela fez em 1900 e Bolinha com Guaraná. Como que é o nome de Amor e... Ai, que da Warner Brother.
0: Não tô lembrado
2: vai
0: agora.
2: Vai ser... Bom, vai ser...
0: Ela tá em todas. Ela é a operária padrão do ano. Funcionária
2: e grávida,
0: do ano.
2: E grávida
0: ainda.
1: Fez tudo,
3: tá fazendo
1: pra...
3: tudo, porque depois ela para. Né?
2: Exatamente. Essa mulher é fantástica.
0: E é uma ótima atriz. Já tem Oscar de coadjuvante pelos Miseráveis. Já tem vários prêmios. É uma atriz bastante querida de Hollywood. E eu acho ela uma excelente atriz.
2: E por falar em excelente atriz, duas queridas, só que dessa vez do Brasil.
0: Pois é.
2: Deixaram a nossa existência aqui. Laura Cardoso e Glória Menezes morreram dia 18.
0: Dia 17, na verdade a gente soube da notícia da morte da Laura Cardoso no dia seguinte, né? Isso, mas ela faleceu na segunda, dia 17. Ela faleceu aos 98 anos e no dia seguinte, inclusive eu estava lendo agora que a Glória Menezes soube da notícia da morte da Laura Cardoso um pouco antes dela morrer, né? Então, enfim, né? Nós perdemos essas duas atrizes, na segunda a Laura Cardoso e na terça-feira a Glória Menezes, duas atrizes, a Glória Menezes aos 91 anos, as duas atrizes que se notabilizaram principalmente pelos seus trabalhos na televisão brasileira, sim, né?
1: Trabalharam juntas,
0: contracenaram juntas e tudo, né?
2: E Laura Cardoso tem um papel fundamental também nas radionovelas.
0: As radionovelas, que inclusive foi quando ela começou e quando ela se inspirou a ser atriz, né? Sim. Ela conta em entrevistas que ela ouvia as radionovelas, né? Eu tenho certeza que a voz e a voz de todos nós aqui também ouviam radionovelas, que era um entretenimento da época, né? E era uma baita escola dramática, né? As radionovelas. A gente fala, assim, com esse saudosismo, mas são escolas dramáticas muito interessantes, né? E a Laura Cardoso, ela tem participações no cinema. Inclusive, ela foi premiada com um papel principal através de um filme chamado Através da Janela, que é um filme de 2000, né? E a Glória Menezes também tem participações no cinema, talvez a mais emblemática... seja no Pagador de Promessas. Ela fez a esposa do principal personagem, né? O Zé do Burro, que é o filme brasileiro premiado em Cannes. Ganhou a palma. O único brasileiro que ganhou a palma de ouro no Festival de Cannes foi o Pagador de Promessas, filme de 62, do Anselmo Duarte, né? E o Leonardo Villar fazia o papel do Zé do Burro, que carregava a cruz. A esposa dele, que estava sempre com ele, era a Glória Menezes. Então ela tem... Foi o primeiro filme dela, inclusive. A primeira participação dela no cinema foi com o Pagador de Promessas. Então, duas atrizes fundamentais para a cultura brasileira que nos deixam nesta vida, mas ganham a eternidade com toda certeza.
2: Cleiton Salles, muito obrigado mais uma vez. Às quintas-feiras, no Agora é Cinema, aqui no Agora 104.
0: Não vamos nos encontrar? Você vai estar de férias, né?
2: Duas semanas de férias. Só depois do dia 7 de setembro nos veremos.
0: Boas férias.
2: Muito obrigado.
0: Divirta-se. Ouça o podcast O Assunto é Cinema.
2: Sim. Vou aguardar a resenha.
0: Grato aí pela participação mais uma vez. E um abraço de cinema para todo
1: abraço.
0: Mundo.
1: Um abraço de cinema. 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Bernardo Quartim, quais as principais informações das ruas de Campo Grande? A gente já falou do movimento mais cedo, mas e agora? Como está o trânsito na capital?
4: Gilda Vieira, eu estou aqui na Onofre

0: Rodrigues Carvalho com a Tamandaré, o trânsito agora já está mais tranquilo, viu? Já deu uma melhorada no sentido de quem vem da Vila Planalto, sentido Vila Corumbá, Euler de Azevedo, e quem segue sentido ali o CDB. O trânsito agora já deu uma melhoradinha, como eu falei para vocês. A Duque de Caxias ainda continua com fluxo um pouco moderado, vamos dizer moderado, da Rua dos Andradas até a Praça Newton Cavalcante. Tem acidente na pista, dois pontos que estão atrasando a vida dos motoristas. Né? Tem acidente na Marechal Deodoro com a Graúna, praticamente na esquina da Rua Graúna, um pouquinho adiante da Panambi Verá. Isso está atrasando a vida dos motoristas que descem ali do Santo Emília, do São Conrado e vem do Jardim Batistão para descer sentido o bairro Guanandi. E do outro lado da cidade, na Avenida Afonso Pena, tem acidente nesse momento, já aí próximo ao Shopping Center Campo Grande, praticamente bem em frente ao hotel. Tem um hotel ali, não vou falar o nome do hotel, antes da doutora Antônio Arantes. Isso tá deixando o trânsito bem ruim para quem desce a Rubem Gil de Camilo e vai fazer o contorno sentido Shopping Center em Campo Grande. E eu vou falar para os motoristas que praticamente desde o Pontilhão até esse contorno, próximo à doutora Antônio Arantes, o trânsito segue lento nesse momento. Não tem opções, porque até para quem sobe pela Ricardo Brandão, esses motoristas vão ficar nesse ponto de estagnação. Nas demais ruas e avenidas, o trânsito está fluindo normalmente, com algum outro pontinho de lentidão, sem nenhuma intercorrência, Zilda.
1: Obrigada, Quartim. E como a gente está falando de trânsito, a Getran lança hoje um projeto para levar ações integradas aos bairros. O projeto é o 360, a Getran 360 graus, e vai ampliar a presença da Getran, da Agência de Trânsito, de Transporte e Trânsito, e propõe uma nova forma de atuação baseada em diagnóstico, planejamento, integração das equipes e acompanhamento de resultados. O projeto prevê uma segunda etapa de consolidação com possibilidade de ampliar a presença regional da Getran e fortalecer a atuação permanente nos bairros. E tem como propósito fortalecer a presença do poder público, aproximar a autarquia da população e promover uma gestão mais preventiva, integrada e baseada em dados. Tomara que melhore, né, nosso trânsito, traga mais segurança, mais
2: consciência para a
1: população. Consciência para os motoristas e para a população.
2: A prefeitura não pode mais cobrar IPTU maior apenas por causa do tamanho do imóvel. A decisão é do Supremo Tribunal Federal e vale como orientação para casos semelhantes em todo o país. Confira os detalhes no boletim da Fabiola Altran, da Rádio 2.
3: Municípios ficam impedidos de cobrar valor maior do IPTU devido ao tamanho do imóvel. A decisão é do Supremo Tribunal Federal. Segundo o STF, a Constituição autoriza a progressividade do Imposto Predial e Territorial Urbano de acordo com o valor da propriedade e ainda permite a adoção de tarifas diferentes condizentes com a localização e uso dos imóveis, não em função do tamanho deles. A decisão diz respeito ao julgamento de um recurso com repercussão geral reconhecida. Portanto, o entendimento serve de orientação para casos semelhantes em todo o Brasil. O caso analisado era de uma lei da cidade de Chapecó, em Santa Catarina. O relator, ministro Dias Toffoli, concluiu que a área do imóvel não se confunde com o valor, a localização e o uso que ele tem. Mas a decisão não impede que as prefeituras cobrem IPTU maior de imóveis mais caros, apenas que o tamanho não é critério para aumentar o tributo. Da Rádio 2, Fabíola Altran.
1: E no próximo bloco tem Papo de Esporte com Ricardo Paredes.
2: Agora uma música interpretada por Marisa Monte, que transforma um tema cotidiano em poesia e afeto. Comida é uma composição de Arnaldo Antunes, Marisa Monte e Andréa Bujanra e fala sobre tudo aquilo que vai além da sobrevivência, vontade, desejo, arte, prazer e liberdade. É uma canção que lembra que a vida não é feita apenas do que é necessário, mas também daquilo que nos alimenta por dentro. Então, aumenta o som, ouça Marisa Monte com Comida. Agora são 7h49 e nós já voltamos.

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3: Agora 7h55, 7h55. Reunião do Conselho Técnico definiu todos os detalhes da Copa MS. Quem tem as informações é o Ricardo Paredes. Bom dia, Paredes.
4: Bom dia, Leonardo Paraná. Bom dia, Zilda Vieira. Tudo bem? Você se lembra quando eu disse que 11 equipes haviam demonstrado interesse em participar da Copa MS? Sabe quantas confirmaram?
5: Seis
4: equipes. Três equipes da Série A e três equipes da Série B do Campeonato Estadual. Da Série A, o Navireiense, o Pantanal, né? E também a equipe do 7 de setembro, né? E depois, e Dourados, quer dizer, depois 7 de setembro, São Gabriel e União ABC, equipes da Série B. Essas seis equipes confirmaram participação aí na Copa MS. Início dia 18 de outubro, final dia 6 de dezembro. Dois grupos: no grupo A estão Navireiense, Dourados e 7 de setembro. No grupo B, Pantanal, União ABC e São Gabriel. Primeira fase, as equipes jogam dentro do grupo, né? Jogos de ida e também jogos de volta. As duas mais bem colocadas de cada grupo se classificam para a fase semifinal da competição. Fase semifinal disputada em duas rodadas nos dias 5 e 22 de novembro. E a grande final, duas partidas, né? Dias 29 de novembro, a primeira partida, e dia 6 de dezembro, a segunda partida decisiva aí da Copa MS. A primeira rodada já é conhecida, aliás, a tabela toda foi divulgada ontem à noite. A primeira rodada, dia 18 de outubro, jogam às 3 da tarde Dourados e 7 de setembro, e às 4 da tarde o São Gabriel enfrenta o União ABC. Domingo, dia 18 de outubro, portanto, a abertura, né, a largada aí da Copa MS, edição 2026.
3: Na Libertadores, Palmeiras e Flamengo classificados para as quartas de final.
4: Olha só, a primeira equipe a garantir a classificação na Libertadores ontem foi o Palmeiras. O jogo começou um pouquinho mais cedo, né? Às 6 da noite, 6 da tarde aqui em Mato Grosso do Sul. Palmeiras jogou contra o Cerro Porteño na casa do adversário lá no Paraguai, em Asunción. E o Palmeiras venceu pelo placar de 1-0. Gol marcado pelo Gustavo, né? O jogador do Palmeiras, que fez o gol ontem por 1-0, gol marcado aos 41 minutos do primeiro tempo, né? E também ontem tivemos aí o Coquimbo Unido 0, o Platense também 0. O primeiro jogo foi 1-1 e nos pênaltis o Platense venceu pelo placar de 7-6. E no Maracanã, um jogo de gols muito bonitos, né? O Flamengo venceu por 2-1 a equipe do Cruzeiro. O primeiro jogo tinha sido 1-1, ontem o Flamengo venceu por 2-1, né? O Arrascaeta fez um golaço que mereceu. Quem comprou o ingresso saiu feliz da vida, né? Com o gol aí do Arrascaeta, primeiro gol da equipe do Flamengo. Flamengo, portanto, classificado para as quartas de final. Palmeiras também classificado para as quartas de final da Libertadores da América. Hoje, mais duas partidas, fechando aí a rodada desse meio de semana. 6 da tarde, a LDU enfrenta o Mirassol. Primeiro jogo foi 1-1. Quem vencer se classifica para a sequência. E às 8h30 da noite tem o Corinthians da Zilda Vieira enfrentando o Rosário Central. O jogo vai ser na Neoquímica Arena. Primeiro jogo foi 0-0. Se o Timão vencer, o Timão se classifica também para as quartas de final da Libertadores da América. Aqui. Já temos um jogo definido aí pelas quartas de final, né? O Platense vai enfrentar o Fluminense. A primeira partida definida aí da fase semifinal da Libertadores da América.
5: Muito bem, você está feliz com o seu Flamengo, hein?
4: O Flamengo jogou bem ontem, jogou, né? Bem, né? E tem mais uma informação para complementar aí a notícia do Flamengo e Cruzeiro, né? Porque a vitória por 2-1 do Flamengo sobre o Cruzeiro ontem à noite registrou o maior público de um time brasileiro no torneio desde 2012. O Maracanã recebeu um total de 72.400 torcedores, 68.500 pagantes, e teve uma renda de R$8.100.000, a maior de equipes do país na atual edição do torneio. Com o resultado, o rubro-negro avançou às quartas de final e aguarda o vencedor do confronto entre Tolima e Independiente Del Valle. Portanto, tá aí a maior renda, né, da Libertadores da América.
5: Muito bem.
4: Vamos falar da Copa Sul-Americana?
3: Vamos falar da Copa Sul-Americana.
4: Ontem, três partidas. Três partidas deram sequência à Copa Sul-Americana ontem, né? O Atlético Mineiro empatou com o Bragantino pelo placar de 2-2. No primeiro jogo, o Atlético havia vencido pelo placar de 1-0. O Atlético Mineiro está classificado para as quartas de final da competição. Também tivemos ontem Montevideo City Torque 2, Tigre 1. O Montevideo está classificado porque já havia vencido também a primeira partida por 1-0. E o Santa Fé jogou com o River Plate, empataram em 0-0. Foi o primeiro jogo entre essas duas equipes naquela partida que havia sido adiado devido aí ao terremoto da Colômbia. Hoje a bola vai rolar com três jogos importantes com brasileiros em campo, hein? O Olímpia enfrenta o Vasco da Gama, primeiro jogo foi 0-0. Quem vencer aqui se classifica. O Maracá vai enfrentar o Santos em casa, né? O Santos venceu por 2-1. Santos joga pelo empate para se classificar. E tem também Botafogo e Cienciano. Primeiro jogo, Cienciano venceu por 6-1. Então o Botafogo vai ter que golear para se classificar na Copa Sul-Americana, viu, Zilda?
3: Muito bem, 11h45 tem Giro do Esporte. Obrigado, Paredes.
4: Um abraço a todos, um abraço, Zilda, um abraço. Paraná. A gente volta amanhã com mais informações esportivas.
5: Te esperamos.
3: Chegamos ao fim de mais uma edição do nosso jornal pontualmente 8 horas da manhã. Eu sou Leonardo Paraná e nesta edição contamos com a produção técnica do Juju, Silas Alencar e edição de Alfredo Milani.
5: E eu sou Zilda Vieira e nós tivemos produção e reportagem de Flávia Rabelo, Magna Mello, Magda Tebcharani e Nelly Terra.
3: O Agora 104 é uma produção da Fundação Jornalista Luiz Chagas, que tem como diretor-presidente o jornalista Orlando Loureiro.
5: Lembrando que o portal da Educativa e os perfis da emissora nas redes sociais estão temporariamente indisponíveis em cumprimento à legislação eleitoral. Obrigada pela sua companhia, ótima quinta-feira, tchau.
3: Encerramos com After You, Beverly Knight. Eu saio de férias hoje, volto só no dia 8 de setembro. Te desejo uma ótima quinta-feira, um excelente fim de semana. Mas amanhã, Fábio Madeira e Zilda te esperam às 7 da manhã aqui na Educativa 104.7. Nosso jornal, o Agora 104, te espera,
5: Boas
3: portanto.
5: Férias.
3: Obrigado, tchau.

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0: 96. Olá, navegantes 104. Bem-vindo, hein? Como sempre, está começando a nossa sessão de boa música. Só as melhores nacionais e internacionais, as velhinhas, as novinhas, enfim. Aqui pela Educativa 104, muito prazer, sou o Milani. Já agradeço a sua fiel audiência onde estiver. Quinta-feira, hein?
1: Quinta-feira,
0: 20 de agosto, ano é 2026. Fim de semana já bate a nossa porta. Temperatura caiu. A umidade está baixa, tempo seco, é importante a sua hidratação. Beba muita água. É isso, aperte o cinto, aumente o volume. Só no nosso primeiro bloco eu tenho Starship, tem Lionel Rich, Jota Quest e muito mais. Segura aí, aperte o cinto. Boa viagem com Starship, que está começando o nosso horário.

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2: Pessoal, a nossa dica de hoje é rúbrica ou rubrica. Eu fui ao cartório esses dias e o menino falava: assina aqui, coloque aqui a sua rúbrica, coloque aqui a sua rúbrica. Ele me atendeu muito bem, gostei muito do atendimento dele. No final do atendimento, eu disse a ele: você é um excelente profissional, mas para o seu bem, é rubrica. Para o público que você atende, é rubrica. Cuidado com a sua questão fonética, isso pode atrapalhar o seu desempenho profissional. Então fica a dica, gente, não é rúbrica, é rubrica. Falou? Obrigado, pessoal. Um abraço.
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0: São 8h42. Esse foi o som da eterna Cássia Eller, que saudade, hein? O Segundo Sol, canção do Nando Reis, ela que deixou um legado marcante na música brasileira. Essa voz potente, personalidade única, uma interpretação intensa. Ela transitou pelo rock, pelo MPB, pelo pop e conquistou gerações, nos deixou cedo demais. Um talento que segue vivo na memória, na nossa memória. E na memória de todos os brasileiros. Ela faz muita falta, mas o seu legado continua vivo. 8h43, atenção, navegante de plantão, hein? 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

0: O encontro inesquecível da música Elton John e Kiki Dee uniram suas vozes em Don't Go Breaking My Heart. Essa canção foi lançada em 1976, um sucesso mundial. Essa faixa aí, ó, que estamos acabando de ouvir, chegou ao topo das paradas e virou um dos grandes clássicos da carreira do mestre das melodias, Elton John. É isso aí, Elton John e Kiki Dee, um dueto irresistível daqueles que atravessam gerações e está aqui em nossa playlist. 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

Educativa 104.953. Agora a gente segue até 1982 com a Blitz. Essa música é do álbum As Aventuras da Blitz, Mais Uma de Amor. Vamos lá.

São 10:01, tá aí um clássico elegante aqui na Educativa 104, com a voz marcante do Earth, Wind and Fire, é o Philip Bailey, ele que também brilhou em carreira solo. Essa canção é de 1984 que curtimos, Walking on Chinese Wall. Esse disco de 84 foi produzido por Phil Collins, e nessa música que o Philip Bailey interpreta, o Phil Collins tocou bateria, novidade, né, e fez o back vocal. Que bacana! Aqui na nossa playlist em 104.7, também curtimos as canções da década de 80. 10:02, atenção navegante de plantão. Tem uma boa aqui, hein? 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

São 10h25, você está aqui na nossa sessão de grandes canções. Hoje, viu, Ricardinho, o nosso WhatsApp está bombando de pedidos. Agora o nosso Cleiton Ferreira pediu aqui o Michael Jackson com Human Nature. Vamos lá, para você, Cleiton.

0: São 10h28, tá aí o inesquecível Michael Jackson com Human Nature, pedido do... Como é que é o nome do rapaz? Clayton Ferreira, o nosso navegante, final do telefone dele 5192. Além de ele ouvir o som que foi pedido, ele também faturou. Ele faturou o self-service, o almoço para um casal, oferecimento do Recanto Restaurante, lá na Três Barras, 2750. Aí, Clayton faturou, a nossa produção vai entrar em contato com você, final do telefone do Clayton Ferreira, 5192, faturou então o almoço para um casal lá no self-service do Recanto Restaurante, Rua Avenida Três Barras, 2750, você que ainda não conhece, vale a pena conhecer. Parabéns a todos, parabéns a você que faturou e você que não faturou, continue participando, teremos mais convites no horário da Marta Maria. 104.7
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3: Pessoal, a minha dica hoje é do verbo fazer. Eu não posso falar faz em 20 anos que ela morreu. Eu tenho que falar faz 20 anos que ela morreu. Eu não posso falar vão fazer 20 anos que ela morreu. Eu tenho que falar vai fazer 20 anos que ela morreu. O verbo fazer, ele é impessoal, ele não flexiona, ele não tem plural no sentido de tempo passado. Entenderam? Faz 10 anos, faz 20 anos, faz 2 semanas. Não pluralize, não fale fazem 10 semanas, fazem 3 semanas. Obrigado, pessoal. É isso. Abraço.
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Olá, muito bom dia para você. Hoje ao vivo, muito bom dia. São 11 horas e 2 minutos, chegando ao MPB de A a Z aqui na Educativa. Sejam todos muito bem-vindos. E a gente começou ouvindo Moisés Marques e o João Fênix, Desabafo. Eu sou Marta Maria e ficamos juntos até 1 da tarde com o melhor da música popular brasileira aqui no seu rádio. E você vem comigo, é claro, 99333-1047. Quinta-feira, 20 de agosto, né? Ela amanheceu nublada, tá certo, né? A temperatura aí entre 21 e 24 graus, tempo nublado. Condições para hoje, né? Eu estou vendo aqui 23 a 24, temperatura mínima pode ser de 12 a 16, parcialmente nublado, nebulosidade durante todo o dia. Já estava previsto, né? Então, esperamos que não faça muito frio. 11:03, muito bom dia. Vamos de música e música boa. Essa é a sintonia mais brasileira do seu rádio. Carlos Lyra e Verônica Sabino, Orvalho vem caindo.

Daí, né? Mato Grosso, chance de Aladim. Essa foi para a Eva Maria, também para Paulo e Evelise, sempre acompanhando aqui a nossa programação. Uma ótima quinta-feira para vocês. Muito bem, 11h16. Quem também está com a gente é Luciano Andrade. Olá, bom dia para você. Seja sempre muito bem-vindo. Ele quer ouvir o Belchior, a Palo Seco. Tá aí mais um grande sucesso desse cantor atemporal, né? Belchior.

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Tá aí, Celito Espíndola e Daniel Freitas, Quando Me Espera Você. A boa música também, Sul Mato Grossense, passando por aqui, a boa música urbana de Mato Grosso do Sul. São 11 horas e 24 minutos. 99333-1047, você comigo juntinho, fazendo esse passeio, né, pela melhor da música brasileira de todos os tempos. Você também que nos acompanha pelo portal da Educativa, sejam todos muito bem-vindos. Quinta-feira, Ivan Lins, Jorge Versilo, à noite.

0: Esse é Rafael Rezende e a música Alquimias. Essa é uma canção de Percival Gomes, que também está acompanhando aqui a nossa programação. São 11 horas e 38 minutos. Muito bom dia, muito boa tarde, uma ótima quinta-feira para você que nos acompanha também pelo portal da Educativa. Me conta onde você está, manda sua mensagem, peça também a sua música. 99333-1047. Daqui a pouquinho eu volto, continue bem, continue na 104.
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0: 11 horas e 41 minutos.

Essa é Jô Sou Que Uma Rosa Vermelha, 11h44, Educativa 104, a melhor música brasileira no seu rádio. Quem também está com a gente é Eva Maria, Paulo, já falei, sejam todos bem-vindos, né? Ana Paula, Carioca e Gabriel, Terezinha Roquembar, Elvio Loureiro, muito obrigada pela sua audiência e pela sua companhia sempre muito carinhosa. Lulu Santos e João Gomes, quem pediu foi Maria Helena, tá aí, Tudo Azul,

Gabriel Sater, Brisa de Outono, 11 horas e 55 minutos. Também a gente ouviu a Iná Ruda e a música Pensando Nela. Iná Ruda é uma cantora paulista. Ela se destacou também misturando muita MPB, rhythm and blues, trabalhava como backing vocal, né, de grandes artistas antes de iniciar sua carreira, né? Sua carreira solo. Ela participou de grandes festivais de músicas como Rock in Rio, Lollapalooza, e aos poucos está assim ganhando o seu espaço no cenário musical. Eu gosto, acho uma voz muito agradável. Pedro Luiz também está com a gente. Muito boa tarde, seja sempre muito bem-vindo. Clara Nunes, Mandinga.

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4: Meio-dia, você está na Educativa 104 ouvindo música popular brasileira. Muito boa tarde para Ricardo Paredes na nossa sintonia, Carlos Dio também. Sejam todos sempre muito bem-vindos. É música boa? Música brasileira? É a música que você me pede pelo nosso WhatsApp 99333-1047. Tá aí Cazuza, Minha Flor, Meu Bebê.

Meio-dia e mais 11 minutinhos, esse é Djavan e a música Samurai. Tivemos ainda, nós ouvimos também o JP e a Voar Ludo Real. Essa é uma composição do Chico Buarque e também do Vinícius Cantuária. Você está na Educativa, ouvindo música brasileira, música boa. E aproveito para mandar abraços para meus amigos e companheiros de trabalho, Fábio Madeira e Luísa Mandetta e também Léo Paraná. Um grande abraço, bom almoço para vocês. 99-333-1047. Você pede e a gente toca para você. Maria Rita, agora só falta você. Essa vai para Pedro Luiz. Muito boa tarde.

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3: Pessoal, uma coisa que acontece muito e eu escuto bastante as pessoas falando é o pago e pagado. Eu tenho que usar assim, ó, tinha pagado, havia pagado. Se o verbo é ter e haver, eu uso pagado. Tinham pagado, haviam pagado. Se o verbo que antecede é ser e estar, eu uso pago. Então, está pago, foi pago, é pago. Repetindo, tinham pagado, haviam pagado. Está pago, foi pago, é pago. Ter e haver, pagado. Ser e estar, pago. E assim com os outros verbos. Tinham imprimido, está impresso. Haviam imprimido, foi impresso. É o duplo particípio. Falou, moçada. Obrigado. Tamo junto.
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É Selba Ramalho, nos teus braços tem um paraíso, meio-dia e meia. A gente ouviu também o Guilherme Rondon, melhor que seja rara. É música boa, música brasileira que você acompanha comigo aqui na Educativa. Gerson também está com a gente. Olá, muito bom dia. Como vai? Tá tudo bem? Tudo certo? Quinta-feira gostosa, um pouquinho de frio e música boa para você fazer, para te fazer companhia em todas as horas. Raul Seixas, o Trem das Sete, essa vai para Rodolfo, que também está acompanhando a nossa programação. Muito boa tarde, obrigada pela sua participação.

0: Gilberto Gil, clichê do clichê, meio-dia e 38. Aproveitando para mandar abraços para Sol, que chegou. Muito bem, seja muito bem-vindo. Alexandre Gonzaga também está com a gente. Boa tarde, tenha um ótimo almoço. Vilma Costa, bem-vinda sempre. Vamos fazer o nosso intervalo cultural. Daqui a pouquinho eu volto. Continue bem, continue na 104. Muito boa tarde.
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0: Meio-dia e 40 minutos.
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privilégio duplo, né? Ouvir Elis Regina, a imortal Elis Regina, e essa bela canção Dois Pra Lá, Dois Pra Cá, que é uma composição do João Bosco e Aldir Blanc, que é um grande clássico, né, da nossa música, composta em 1974 e gravada originalmente mesmo pela Elis Regina. O arranjo é do César Camargo Mariano, belíssimo arranjo, e é uma canção que ficou praticamente como um hino da música nacional, esse belo bolero, né, e inspirou inclusive o nome do famoso show Falso Brilhante da Elis Regina. E essa belezura, quem pediu foi Gerson. Muito obrigada pela sua participação e pela bela escolha. Meio-dia e 45, muito bem. Quem também está comigo é Raquel. Olá, Raquel, seja sempre muito bem-vinda. Paulo Diniz, um chope para distrair.

Tá aí, ô Cidade Negra, eu amo você. Quem pediu foi Jorge. Muito obrigada pela sua participação. Meio-dia e 51 minutos. Nosso MPB de AZ vai ficando por aqui, né? Eu agradeço muito a sua participação nesta quinta-feira. Eu volto amanhã a partir das 11. Logo mais chega o Antônio Marcos para te fazer companhia, trazendo também uma programação super bacana do jeito que você gosta, nacional e internacional, e você também pode participar. Muito obrigada, um grande abraço, uma excelente tarde de quinta-feira, fique bem, continue na 104. Eu deixo Mônica Salmazo e também Paulinho Mosca para te fazer companhia. Muito boa tarde, até amanhã.

0: 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Desenvolvimento pessoal também é aprender com as quedas, entender que erros não definem você, eles moldam você. A cada desafio superado, você se torna mais forte, mais consciente e mais preparado. A resiliência nasce quando você olha para o problema e, mesmo assim, escolhe continuar. As dificuldades passam, o aprendizado fica. 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
1: Agora em Campo Grande, 1h19, conferimos aí no Melhor da Música Nacional, Nando Reis e a canção Me Diga. Kate Perry, Think of You, Say You'll Be Mine, com Christopher Cross. Você está na Educativa 104, tarde de quinta, hoje 20 de agosto de 2026. Antônio Marcos te fazendo companhia até as 4 da tarde, já aguardando a sua participação aí no nosso WhatsApp 993331047. Lá você manda um alô, faz aí o seu pedido musical, agora 1h20.

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3: Agora 1:21, Educativa 104. Vamos ao ano de 1983. Recordar esse grande sucesso aí do Billy Idol, As That Face.

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1: 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Agora 1h42, Educativa 104. Ouvimos aí o Passenger com a canção Let It Go. Cyndi Lauper com a canção Money Changes Everything. Ouvimos também U2 com, recordamos aí o U2 com a canção Stuck in the Moment, You Can Get. Agora 1h43, aguardando a sua participação aí no nosso WhatsApp, o seu pedido musical, no 99333-1047.
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1: E agora 1h59 no Melhor da Música Nacional, conferimos aí o Skank e a canção Esmola, Morrissey, Sweetheart, Victor Cray com a canção Sol. Pontualmente, 14h, você está na Educativa 104, Melhor da Música, e na companhia de Antônio Marcos até às 16h.

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3: Pessoal, escuto muito, houve um subsídio para a pecuária. Houve um subsídio para os artistas. Não é subsídio, o som não é dizer, é subsídio. Então é um erro muito comum que eu vejo, que eu escuto na mídia brasileira. Evitem, não é subsídio, o som não é dizer, é subsídio. Lembrem-se de cinema, ó, subsídio. Falou, moçada, obrigado, tamo junto.
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4: E agora 2:36. Chegando Eagles.

0: E agora 2h59, Educativa 104, Tears for Fears, Sow in the Seeds of Love. Vemos ainda Cássia Eller, Socorro. Lembrando que você está na Educativa 104, no Melhor da Música, Antônio Marcos fazendo companhia até as 4 da tarde. Aguardando aí o seu pedido musical no nosso WhatsApp 99333-1047.
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0: E dando sequência na programação, chegando aí para Paralamas do Sucesso, a novidade.

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1: Agora 3:40, recordando esse grande sucesso de 1990, Susan Vega com Tom's Diner. E no melhor da música nacional, vimos ainda Vinícius Cantuária, Só Você, Amy Winehouse, Rehab e Ana Carolina, Garganta, 3:40. Seja bem-vindo, você está na Educativa 104. Antônio Marcos te faz companhia até as 4 da tarde, ainda dá tempo. Você pedir a sua música no nosso WhatsApp 993331047.
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0: Agora 3 horas e 54 minutos. O melhor da música, recordamos aí esse grande sucesso do Jamiroquai de 1999, Kane Arredo. Antes conferimos ainda no Nacional, Jota Quest, Na Moral, The Old Field, Your Love. Agora 3h54 e o Antônio Marcos já encerrando a minha participação nessa tarde de quinta. Daqui a pouco chega Léo Lima, que faz companhia até as 7 da noite. E vamos encerrar trazendo muito bem o Jota Quest com a canção Na Moral. A você ouvinte, uma ótima tarde e noite de quinta. Amanhã estamos de volta na programação aqui da Educativa 104.
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Caminhar por 30 minutos por dia ajuda o coração, o humor e até a criatividade. Comece devagar, mas comece hoje. 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
4: O lance é o seguinte, pessoal. Nós escutamos muito de menor, de a pé, truce, menas. E há uma crítica muito contundente dos gramáticos tradicionais. Peraí, moçada, são substratos linguísticos que nós trazemos da infância e dificilmente nós conseguimos nos afastar deles. Qual é a minha visão? Respeite isso. Quem fala dessa maneira, respeita. É um linguajar que não é culto, mas é o linguajar do lugar dele, que ele trouxe. Para o bem de todos nós, é interessante você dominar a linguagem. Ele é menor de idade. Ele veio a pé. Eu trouxe os documentos. Menos pessoas, não é menos. Então, ao invés de criticar, ao invés de diminuir essa linguagem, diga para ele, a sua linguagem é bonita, até mais bonita que a minha. Mas para o seu bem, use a linguagem adequada ao ambiente. Falou, moçada. Valeu. Um abraço.
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6: 4 e 2, Léo Lima a partir de agora até às 7 da noite. Começando assim. Relax. Take it easy. Mika.

0: 104, 4 e 11. Ótima tarde pra você. Sol. 993-33-1047. Manda aí aquele som que você gosta.
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0: tem música que chega como chama e deixa a sintonia mais quente. Ouvimos Burns and Courtney, a música Fire, lançada em 2016, uma faixa eletrônica envolvente que traz como tema central o desejo, a atração e a intensidade de uma conexão. Ritmo, emoção e uma atmosfera que transforma cada instante em energia. Educa 104, porque algumas músicas simplesmente acendem a sintonia. 4 e 22.
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0: Abrindo mais uma sequência musical, agora com Detonautas. Quando o sol se for.
6: Pensa.

0: Tá aí, 4h33. Coldplay. We Pray. Agradecendo pela sintonia do Éder Santos, Braga, do Éder Clayton, Braga Santos, Luiz Carlos e a Tânia, no Indo Brasil.
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0: E a você, onde quer que esteja, manda pra gente aquela mensagem dizendo: opa, tô por aqui. Charlie Brown Jr.

Essa aí pra você tem música que não passa pelo tempo. Ela continua acendendo novas sensações. Ouvimos In Excess com a música New Sensation, lançada em 1987. Um clássico vibrante focado na energia, no desejo e na sensação de viver intensamente o momento. Aí é bom. Uma batida marcante, guitarras envolventes e aquela atmosfera que transforma qualquer instante em pura energia. E aí, gostou ou não? 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
3: E aí, qual a boa? 4h47. Quem chega agora são os Paralamas do Sucesso com a novidade. Boa tarde.

volta aí pra você na programação da Educa 104 para Lamas do Sucesso, a novidade. Agora a gente chega com outra novidade. Essa música é original de 1984, mas aqui ela tá numa versão Zack Dean Remix de 2024. Atendendo a indicação do nosso amigo Marinho Japurá. Ótima tarde pra você, Marinho. Billy Idol.

tem música que chega como brisa e leva o pensamento pra longe. Pra você nas ondas da 104.7, ouvimos banda Cidade Negra. Com Além das Ondas, uma canção marcada pela leveza do reggae e também por uma atmosfera de liberdade. Essa música foi lançada em 1998 e ela traz um tema sobre a busca por novos horizontes, liberdade e a vontade de seguir além dos limites conhecidos. Uma melodia envolvente com poesia, aquele balanço característico que faz a gente viajar sem sair do lugar. Educa 104, porque depois das ondas sempre existe um novo horizonte. 4h32.

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O passado já se foi, o futuro ainda não chegou, e é no agora que você pode agir. Desenvolvimento pessoal não acontece amanhã, acontece hoje. 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A vida acontece no momento em que você presta atenção. Quando você vive o presente, o futuro agradece. 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
3: 5 e 2. Tem músicas que transforma qualquer instante em uma sensação de leveza e esperança. Capital Cities, Safe and Sound, lançada em 2011, segura aí.

0: 5 e 18. Tem sentimentos que mudam de ritmo, mas nunca saem da nossa cabeça. Tá aí pra você nas ondas da 104.7, Always On My Mind. É uma versão remixada que traz uma nova energia para uma das canções mais marcantes sobre o amor e sobre a saudade. A música original foi produzida por Brenda Lee em 1972 e posteriormente regravada e tudo e remixada por vários artistas. E o tema central da música é arrependimento, a saudade e o sentimento de alguém que parece sempre presente nos pensamentos. Essa versão foi aquela música regravada pelos Pet Shop Boys. E aí você ouviu aqui a versão remix 2024 nas ondas da 104.7. Aqui não tem só saudade não, tem novidade também. Muita coisa nova, muita coisa velha, muita coisa pra você contemporânea também, claro. O som que tá rolando no mundo, a gente toca aqui na Educa. Porque algumas pessoas passam pela vida, mas nunca saem da nossa mente. 104.7
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0: 5h21, os nossos ouvintes são nossos melhores programadores. Zaninha Paula de Três Lagoas dizendo: Léo, toca aí, Naldo Beni, meu bem.

0: Educa 104, tem músicas que chegam com atitude e deixam a sintonia impossível de ignorar. Pra você aqui nas ondas da 104.7, ouvimos LP com Girls Go Wild. Essa música foi lançada em 2018, uma faixa vibrante, cheia de personalidade, que traz como tema central a liberdade, a diversão, a vontade de viver intensamente sem medo de quebrar padrões, ou seja, aquela pessoa descolada da sociedade, aquela que não liga muito pro que tá acontecendo, que as pessoas pensam e tudo mais. O importante é viver a vida do seu jeito, da sua forma, com seus conceitos, o que você aprendeu até hoje. E é isso. E é exatamente nesse momento que se coloca em prática tudo o que aprendeu. 5h45, porque Educativa 104, porque quando a liberdade fala mais alto, a música ganha outra força.
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4: 5h47. Tem músicas que transformam a solidão em poesia e a dor em melodia. Vamos ouvir agora Stranger com Guns, música de 1991.

Tem músicas que transformam a saudade em sentimento e faz o coração lembrar. Ouvimos Backstreet Boys com a música Bottle Up, lançada em 2019, uma música que traz como tema central o desejo de guardar sentimentos, memórias e emoções que permanecem mesmo quando o tempo passa. Com o estilo pop marcante do grupo, a canção mistura romantismo e leveza em uma melodia envolvente. Antes, a gente curtiu a música O Stranger, do Guns, indicação do Luiz Carlos, que está aí transportando a 104.7 por Campo Grande. Sabe quem está transportando a 104 também, só que pela cidade de Três Lagoas? Nosso amigo Braga Santos e todos aí da empresa Piracicabana. Um abraço para todos, todos vocês que estão ligados. 6:01, ótima noite para você, Educa 104, porque alguns sentimentos a gente não esquece, apenas guarda no coração.

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2: O Ministério Público de Mato Grosso do Sul alcançou um novo resultado expressivo no cenário nacional ao classificar 14 iniciativas para a segunda fase do Prêmio CNMP 2026, entre 94 selecionadas em todo o país. O resultado supera a marca de 2025, quando a instituição teve 12 projetos classificados. As iniciativas do MPMS envolvem áreas como educação, segurança, saúde mental, sustentabilidade, transparência, inteligência artificial e proteção às mulheres e crianças. O desempenho destaca o trabalho de membros e servidores e o apoio da Divisão de Elaboração e Gestão de Projetos, a CEPLANGE. A cerimônia de premiação está prevista para 11 de novembro e os projetos também passam a integrar o Banco Nacional de Projetos do CNMP, contribuindo assim para a disseminação de boas práticas em todo o país.
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4: Fica a dica com o professor Rossini.
5: Pessoal, a nossa dica de hoje é o verbo haver. Verbo haver, significando existir, não flexiona. Então eu não falo haverão mudanças. O correto é haverá, no singular, haverá. Eu não falo haviam pessoas na rua, eu falo havia. O verbo haver não flexiona. Eu não falo podem haver manifestações. O auxiliar também não flexiona. É pode haver manifestações. Tranquilo, moçada? Verbo haver, significando existir, ou tempo passado, não flexiona. Valeu, moçada!
6: 5 e 5.
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6: Faz uma hora, agora 6:05. Tem músicas que atravessam décadas e continuam provocando sensações inquietantes. Vamos ouvir Talking Heads com Psycho Killer, lançada em 1990, ou melhor, 1977. Essa é um clássico, mas regravada pelo Talking Heads.

0: Tá aí pra você o Talking Heads, realmente 1977, álbum 77. Psycho Killer não foi inspirada em um assassinato. O vocalista David Byrne criou a letra pra explorar a mente tensa de um personagem fictício. 6:09, boa noite.
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0: Agora tem Teddy Swims, Bad Dreams. Boa noite.

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Essa gente importou diretamente do Chai Macareg, do nosso amigo Razdair da Mata. O cara tá produzindo o Chai Macareg do próximo domingo, hein?

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0: 6h28. Tá aí pra você, Bruno Martins.
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0: Younger. Alô, Cezinha, ótima noite pra você. Agora tem Engenheiros.

0: Gente!
1: Obrigada.
2: Maravilhoso. Na tua pau!
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Tem música que chega, leve, contagiante, transforma qualquer momento em sorriso. Ouvimos o Paul Russell com Liu Boothang, lançada em 2023, um hit pop com uma atmosfera dançante e ensolarada, que traz como tema central o encantamento por alguém e a alegria de estar apaixonado e próximo dessa pessoa. Com referência a soul music e também o funk clássico, a faixa mistura nostalgia e modernidade em ritmo impossível de ignorar, impossível de ficar parado. Aquela vontade de mexer o pé e tudo mais, né? 6h40, ótima noite pra você, Educa 104, porque quando o coração encontra alguém especial, até a música fica mais leve. 104.

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3: 6h43. Agora tem. Falei de leveza? Pois é, agora tem o Daft Punk. Get Lucky. Ótima noite.

10 para 7 ou 6h50. Por trás de cada sorriso, às vezes, existe uma batalha que ninguém consegue enxergar. Ouvimos Imagine Dragons com a música Demons, lançada em 2012, uma canção intensa e reflexiva que tem como tema central os conflitos internos, as inseguranças e o medo de deixar que nossos lados mais sombrios machuquem quem amamos. Entre melodia e emoção, a música fala sobre aquilo que carregamos em silêncio e sobre a dificuldade de relevar nossas próprias fragilidades. É, reconhecer, observar, se auto-observar, conhecer que por trás dos seus pensamentos e ações, muitas vezes, existe algo fictício, ego, alguma coisa desse gênero psicológico. Bom, vamos ficando por aqui. Amanhã, a partir das 16h, Léo Lima te faz companhia nas ondas da 104.7, porque todos nós somos felizes. É, bom demais. Caleidoscópio, feliz de novo.

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1: Está no ar a Voz do Brasil. As notícias do governo federal que movimentaram o país no dia de hoje.
2: Olá, boa noite.
3: Boa noite para você que nos acompanha em todo o país.
2: Quinta-feira, 20 de agosto de 2026.
3: Vamos aos destaques do dia.
2: Estratégia brasileira para inteligência artificial.
3: Ações incluem a compra de um supercomputador para processamento de IA, formação de profissionais e transferência de tecnologia.
2: Transferência eletrônica de veículos.
3: Nova resolução estabelece regras para a operação digital de compra e venda de carros.
2: E vamos saber mais sobre a atualização da Lei Seca com o secretário nacional de trânsito, Adroaldo Catão.
4: Prever a possibilidade de certificar os chamados drogômetros, equipamentos para aferir a presença de outras substâncias que estão, no momento da abordagem, atrapalhando a capacidade psicomotora e impedindo direção mais segura.
3: Setor elétrico se prepara para efeitos do El Niño.
2: A atuação quer dar mais segurança ao sistema. Luciana Colares de Holanda.
5: Para aumentar a segurança do sistema, o Comitê de Monitoramento do Setor Elétrico aprovou a antecipação de 1,8 gigawatts de capacidade.
3: E você vai saber como escolher eletrodomésticos e eletrônicos mais econômicos para a sua casa.
2: Na apresentação da Voz do Brasil, Luciana Vasconcelos e Luciano Seixas.
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2: Um supercomputador para desenvolver inteligência artificial em grande escala.
3: Além de parcerias com outros países para capacitação e desenvolvimento dessa tecnologia.
2: Ações anunciadas hoje que fazem parte do Plano Brasileiro de Inteligência Artificial.
6: Entre as ações anunciadas nesta quinta-feira, está a aquisição por meio de edital competitivo de um supercomputador para treinar modelos e desenvolver inteligência artificial em larga escala. O equipamento vai alcançar cerca de 7.200 petaflops, ou seja, será capaz de fazer cerca de 7,2 quintilhões de operações matemáticas em apenas um segundo e deve figurar entre as 10 maiores máquinas do mundo em capacidade de processamento de IA. A ministra da Ciência, Tecnologia e Inovação, Luciana Santos, detalha o impacto da inteligência artificial na vida das pessoas.
7: Para que essa supercomputação? É para desenvolver vacinas e medicamentos. É para poder garantir antecipação das chuvas e secas. É para poder melhorar a produtividade da indústria brasileira. E em tudo isso, o IA vai nos ajudar. O supercomputador não serve apenas para fazer conta mais rápido. Ele serve para transformar problemas que levariam décadas para resolver coisas do dia a dia do povo brasileiro.
6: O supercomputador será instalado no Parque Tecnológico Augusto Severo, na Universidade Federal do Rio Grande do Norte. O estado foi escolhido devido ao grande potencial energético. A presidente do Conselho de Administração do Parque, Ângela Maria Paiva Cruz, explica o que a chegada do equipamento vai representar para a região.
8: A instalação do supercomputador no Rio Grande do Norte demonstra que a ciência brasileira se fortalece quando alcança diferentes territórios, mobiliza talentos e transforma conhecimento em oportunidades para a sociedade.
6: As ações integram o Plano Brasileiro de Inteligência Artificial. Também foi anunciado o início da estruturação de uma nuvem brasileira por meio de uma parceria entre os setores público e privado. O objetivo é criar uma alternativa nacional para armazenar e processar dados e sistemas, como explica Esther Dueck, ministra da Gestão e da Inovação em Serviços Públicos.
9: O serviço na nuvem ainda é prestado por uma empresa estrangeira. Tem uma chinesa e 5 americanas, mais ou menos. São 6 empresas no mundo que são capazes de operar um serviço de nuvem com todos os serviços que estão embutidos ali. O que a gente está fazendo aqui é que a gente quer criar uma capacidade nacional de fazer o serviço de nuvem.
6: Também foi anunciada cooperação tecnológica com empresas da China para desenvolver modelos de IA em língua portuguesa e capacitar 3 mil brasileiros em 5 anos. O Brasil faz fará ainda parceria com a Espanha para aumentar a capacidade brasileira de desenvolver chips. Reportagem Gabriela Noronha.
3: Atenção, motoristas de táxi e aplicativos interessados em comprar um carro.
2: O valor do financiamento para quem está cadastrado no Move Brasil aumentou de 150 para 200 mil reais.
3: É o que determina a portaria publicada pelos Ministérios do Desenvolvimento, Indústria, Comércio e Serviços e do Ministério da Fazenda.
2: A nova portaria também inclui entre os veículos elegíveis os híbridos com diferentes combinações de fontes de energia, integrando motor elétrico e motor a combustão que utilize álcool, gasolina ou ambos.
3: A elevação do teto e a inclusão de outros veículos híbridos amplia a oferta, mantendo os critérios de sustentabilidade e eficiência energética, como explica Wallace Moreira, secretário de Desenvolvimento, Indústria, Inovação, Comércio e Serviços.
10: Atualizar esse valor para que os trabalhadores possam ter acesso a esses modelos de carros é fundamental. O taxista, ele consegue comprar um carro com preço acima de 150 mil e com descontos que ele tem fica abaixo de 150. Como o programa ele contabiliza o preço que está na nota fiscal, o trabalhador de aplicativo fica numa desvantagem. Isso corrige ali e contribui para que esses trabalhadores possam comprar esses carros. Os critérios para acessar o programa continuam os mesmos, assim como os critérios de habilitação ao programa também não alteram.
2: Para solicitar adesão ao programa, acesse movebrasil.sistema.gov.br.
3: E Luciano, quem pretende comprar ou vender um carro usado vai poder agora fazer todo o processo por meio digital.
2: Uma nova resolução do Conselho Nacional de Trânsito autoriza a transferência de veículos de forma 100% eletrônica.
3: O procedimento vai reunir em uma única plataforma a assinatura do documento, a quitação de débitos e pagamentos de taxas.
2: Outra novidade é a modalidade de transferência custodiada, quando a liberação de recursos fica condicionada aos requisitos da transação.
11: A norma cria três modalidades de transferência de propriedade: convencional, eletrônica e eletrônica custodiada. Na modalidade eletrônica, as etapas do processo poderão ser realizadas digitalmente com integração ao Renavan, desde que seja feita a vistoria do veículo, entre outras exigências previstas. Quando estiver disponível, comprador e vendedor poderão realizar em um mesmo fluxo eletrônico etapas como o registro da negociação, a assinatura eletrônica da transferência, a consulta e o pagamento de débitos e taxas dos DETRANs estaduais e a conclusão da mudança de propriedade. Já na modalidade de transferência eletrônica custodiada, será possível manter em custódia o valor da negociação do bem durante a operação. Atualmente, a transferência de propriedade já conta com instrumentos digitais. Com a nova resolução, foram estabelecidas as condições para integrar essas etapas em um fluxo eletrônico vinculado ao Renavan. As operações também ficarão mais seguras com requisitos de segurança definidos pela norma, como autenticação individual e multifator, rastreabilidade, trilhas de auditoria e mecanismos de prevenção e detecção de fraudes. Daniele Popov para a Voz do Brasil.
3: A fiscalização de trânsito poderá usar agora novos equipamentos para detectar, além do consumo de álcool, também o uso de drogas pelos motoristas.
2: A mesma resolução do Conselho Nacional de Trânsito que atualizou a Lei Seca estabeleceu ainda algumas mudanças nos procedimentos para testar os condutores.
3: Esse teste será feito em uma triagem inicial com equipamentos mais sensíveis e, em caso positivo, em uma segunda etapa com o bafômetro.
2: O secretário nacional de trânsito, Adroaldo Catão, conversou comigo e Mariana Jungmann mais cedo e explicou o que muda e o que permanece igual na fiscalização sobre o consumo de álcool e drogas. Acompanhe.
12: Secretário Adroaldo Catão, seja muito bem-vindo à Voz do Brasil. Vamos falar dessa atualização sobre as regras da Lei Seca, que foram aprovadas recentemente. O que o senhor destaca como mudanças mais importantes?
13: Olha, eu destaco dois pontos importantes. Primeiro, isso que você falou bem, é uma atualização, né? A Lei Seca está completando aí 18 anos de muito sucesso e era o momento de fazer algumas modificações no âmbito da resolução do contrato. Ou seja, tudo que está na lei, no Código de Trânsito, permanece, tá? O que a gente fez foi atualizar alguns procedimentos. E aí eu destaco dois pontos. O primeiro é o seguinte: o cidadão que for abordado inicialmente, ele agora vai poder fazer uma espécie de pré-teste, uma triagem, né? Isso facilita também o trabalho dos policiais, dos agentes. Por quê? Porque o cidadão que vai fazer aquele teste inicial, ele somente se for detectado algum indício de álcool, né, nesse primeiro teste, é que ele vai ser encaminhado ao uso do etilômetro oficial, que é esse que vai gerar, de fato, uma eventual penalidade. Isso facilita o trabalho também das polícias, evita filas, né, congestionamentos. Esse é um tipo de procedimento que, inclusive, algumas polícias já utilizam, tá? Mas isso não estava previsto na norma, isso gerava alguma insegurança jurídica. Então, a gente fez essa atualização, que é justamente para dar segurança jurídica, tanto para o cidadão quanto para o agente. Isso também permite que haja um tempo, né, entre o primeiro teste e um eventual segundo teste, para aqueles casos que muitas vezes geravam, inclusive, algumas manchetes sensacionalistas na imprensa, dizer assim, olha, o cidadão usou enxaguante bucal, vai aparecer álcool na boca, e a gente sabe que não é bem assim, porque esse álcool ele não permanece na boca muito tempo, então o tempo entre fazer um primeiro teste e um segundo será suficiente para tirar qualquer dúvida, né? Porque o objetivo, obviamente, da lei seca não é pegar quem usa enxaguante bucal, mas sim quem bebeu e está dirigindo e, portanto, pode ter a sua capacidade de dirigir alterada. E o segundo ponto que eu destaco é a previsão dos equipamentos que têm sido chamados popularmente de drogômetros, né? Que são equipamentos que visam a detectar o uso de outras substâncias, que é a expressão que o Código de Trânsito utiliza. Tem o álcool e tem outras substâncias que também podem causar dependência e alteração da capacidade psicomotora. Então, a previsão desses equipamentos dá também segurança jurídica para que, a partir de agora, o Inmetro possa certificar esse tipo de equipamento, que a partir daí vai poder ser utilizado também nas operações lei seca para detectar não só o álcool, mas também essas outras substâncias que também levam a um risco, né? Dirigir tendo usado drogas ou usado esse tipo de substância, obviamente, leva a um risco à sociedade.
2: Secretário, as novas normas também prevêem que o agente de fiscalização deverá registrar pelo menos 2 sinais observados que confirmem a alteração da capacidade psicomotora do condutor. Antes, só o teste de alcoolemia era usado. Qual a importância desse registro adicional se já tem o bafômetro?
13: Não, na verdade não é um registro adicional, é um ou outro. O que é que acontece? Você pode usar, já era assim, tá? Isso é importante dizer. Hoje já está previsto na lei que o agente ele pode detectar comportamentos que mostrem que o cidadão está com seu comportamento alterado, né? Pelo uso de drogas ou álcool, mesmo que ele se recuse ao uso do bafômetro, do etilômetro ou, no caso agora, do chamado drogômetro. O que a resolução fez foi dar mais procedimento, mais clareza, para evitar contestações posteriores na justiça. Então, isso dá mais transparência também e aumenta a capacidade do Sistema Nacional de Trânsito de aferir esses dados, né? Isso também é muito importante. Então, é obrigatório agora que se coloque pelo menos 2 comportamentos alterados para que isso seja mais explicitado, mais transparente. Mas continua como é hoje. Basta o uso do etilômetro ou, no caso agora, quando houver o equipamento, o uso do chamado drogômetro. Essa situação acontece quando o agente, mesmo diante da recusa, detecta que há um comportamento claramente indicando o uso de álcool ou de outras substâncias.
12: E houve mudanças aí, secretário, em relação aos procedimentos quando o condutor se recusa a fazer o bafômetro ou continua como era antes, mesmo se recusando, ele vai sofrer as penalidades?
13: Continua exatamente como era antes, não mudou nada nisso aí, a lei continua valendo, tá? Não houve nenhuma modificação, ou seja, se o cidadão se recusar, seja ao usar o etilômetro ou outro equipamento, ele vai responder pela recusa, que é uma infração específica, que é aquela que lhe dá multa de quase R$3.000 e lhe submete a uma suspensão da sua CNH. Então, realmente, é um procedimento que continua do jeito que está hoje e o cidadão tem que saber que ele pode, obviamente, se recusar, mas se ele se recusar, ele está sujeito a esse tipo de infração. Lembrando que mesmo que ele se recuse, e além de levar multa, se ele tiver com comportamentos que demonstrem que ele está embriagado ou sob uso de outras substâncias, também continua a responsabilidade do agente de detectando que isso aconteceu, enquadrá-lo eventualmente, se for o caso, também como crime.
2: Então, secretário, não muda nada em relação às obrigações e direitos dos condutores, né? A resolução não estabelece nenhum novo tipo de infração, certo?
13: Certo, exatamente, não muda a infração continua a mesma, a infração está prevista no Código de Trânsito. O que a resolução faz é isso, atualizar procedimentos, dar mais segurança jurídica e prever a possibilidade de certificar
4: os chamados equipamentos drogômetros, os chamados drogômetros, equipamentos para aferir a presença de outras substâncias que estão, no momento da abordagem, atrapalhando a capacidade psicomotora do agente e impedindo a sua direção mais segura.
12: Muito bem, nós conversamos com Adroaldo Catão, secretário nacional de trânsito. Muito obrigada, secretário, por sua entrevista aqui à Voz do Brasil.
4: Eu que agradeço.
14: O fenômeno climático El Niño pode afetar diferentes áreas do país, com reflexo nas chuvas, na agricultura e até no abastecimento de energia.
2: Por isso, o setor elétrico também reforça o planejamento para se antecipar aos possíveis impactos do fenômeno e reforçar a segurança no fornecimento de energia.
14: As estratégias foram discutidas durante um evento promovido pela Agência Nacional de Energia Elétrica, ANEEL.
5: O risco de eventos climáticos extremos coloca o planejamento como uma das prioridades para o setor elétrico. A preocupação é reduzir os impactos de um possível El Niño intenso sobre o sistema, especialmente nas regiões mais vulneráveis, como explica Sandoval Feitosa, diretor-geral da Agência Nacional de Energia Elétrica, a ANEEL.
15: Projeções internacionais da Administração Nacional Oceânica e Atmosférica dos Estados Unidos estimam elevada probabilidade, mais de 90%, de um El Niño muito forte para ocorrer entre outubro e dezembro de 2026, reforçando a necessidade de preparação antecipada.
5: Para aumentar a segurança do sistema, o Comitê de Monitoramento do Setor Elétrico aprovou a antecipação de 1,8 gigawatts de capacidade. Essa quantidade pode abastecer mais de 1,5 milhão de residências ou alimentar grandes complexos industriais e cidades de grande porte. As distribuidoras de energia planejam investir cerca de 20 bilhões de reais na modernização das redes, enquanto o Operador Nacional do Sistema Elétrico, ONS, lançou um portal para acompanhar diariamente a evolução do fenômeno. No norte, a ANEEL também antecipou recursos para a compra e a estocagem de combustível antes da redução do nível dos rios. Para o secretário nacional de Energia Elétrica do Ministério de Minas e Energia, João Daniel Cascalho, a atuação conjunta é fundamental para enfrentar o cenário.
16: É isso que fortalece o setor, atuação coordenada, preventiva, antecipada e com ações efetivas. Por isso que, quando eu vejo aqui um painel com geração, transmissão, distribuição, Agência de Águas, Defesa Civil, Agência Nacional de Energia Elétrica, eu vejo que é assim que a gente atua de uma forma coordenada, com ações efetivas.
5: A articulação do Ministério de Minas e Energia com a ANEEL, a Agência Nacional de Águas e a Defesa Civil inclui ainda leilões de potência, monitoramento por satélite para prevenção e combate a queimadas e medidas relacionadas à vazão de Belo Monte. Reportagem Luciana Colares de Holanda.
2: Vamos continuar falando aí, Luciana, sobre energia, dessa vez dentro de casa, a economia dentro de casa.
14: Pois é, Luciana, na hora de comprar eletrodomésticos, por exemplo, existe uma etiqueta em formato de lâmpada nas cores preta e amarela.
2: É o selo Procel, uma referência para quem busca economia na conta de luz e mais eficiência energética.
14: Os detalhes você vai ouvir agora na reportagem de Márcia Fernandes.
17: O selo Procel de economia de energia ajuda a identificar produtos com maior eficiência energética. Ele é concedido aos equipamentos classificados pelo Inmetro na categoria A, que é a nota máxima concedida pelo Instituto, e indica aparelhos mais econômicos. Como explica o diretor do Departamento de Informações, Estudos e Eficiência Energética do Ministério de Minas e Energia, Sérgio Aire Moraes.
18: É uma espécie de medalha. Eu sei que, ao adquirir um determinado equipamento com o selo Procel, dentre todos os equipamentos classificados como A, ele é mais eficiente. Então, eu estou no topo da categoria. Então, cumpre esse papel de informar o cidadão que aquele determinado equipamento tem um reconhecimento, um mérito maior de eficiência.
17: O selo funciona como um indicativo para os consumidores que buscam economia na conta de luz. O biólogo Sinomar Fonseca foi com a família a uma loja em Brasília procurar uma geladeira e uma máquina de lavar e levou em conta o consumo de energia na hora da compra.
19: Eu sempre olho e tomo cuidado de entender, né, o que está sendo a mensagem que está sendo passada, e os selos, eles têm um indicativo, né, para mostrar esse consumo. Tento sempre escolher o melhor consumo, né?
17: Podem levar o selo outros produtos, como lâmpadas, ar-condicionado, ventilador, televisões e eletrodomésticos em geral. O selo Procel estende-se também às edificações, para indicar aquelas que oferecem melhor desempenho energético e economizam mais, como explica Sérgio Aire Moraes, do Ministério de Minas e Energia.
18: Ela tem que ser eficiente nos seus sistemas de iluminação, de ar-condicionado, e a própria estrutura envoltora da edificação, piso, parede, teto, elas têm que apresentar um melhor desempenho. Aí sim, passa a ter uma autorização de exibir essa placa do selo Procel na entrada da edificação.
17: Antes de receberem o selo, os produtos passam por testes e avaliações técnicas em laboratórios. Vale lembrar que, além da diferença na conta de luz, produtos e edificações que trazem o selo Procel têm menores custos de operação e manutenção e contribuem para um uso mais racional dos recursos naturais, já que consomem menos energia para realizar a mesma função. Reportagem Márcia Fernandes.
2: Produtores rurais, pesquisadores e consumidores contam agora com uma plataforma para acompanhar preços de alimentos e previsão de safras.
20: A Companhia Nacional de Abastecimento, a Conab, lançou uma nova versão do Portal das Informações, que reúne em um único endereço mais de 80 painéis e serviços agropecuários.
2: O gerente de dados e inteligência da Conab, Herbert Filgueiras, explica o impacto dessa modernização do serviço.
21: A reformulação do portal nasceu assim, com o objetivo de democratizar o acesso aos dados e informações que a Conab produz, né? E às vezes esses dados ficavam pulverizados, né? E difícil de encontrar. A gente consolidou diferentes ambientes distintos, modernizamos as interfaces de acesso, com o objetivo de fortalecer o processo de governança da informação de dados, né?
20: Acesse a plataforma em Portal de Informações, tudo junto, sem cedilha e tio, .conab.gov.br.
2: Celular, redes sociais e inteligência artificial já fazem parte da rotina de crianças e adolescentes.
20: E com tantos desafios no ambiente digital, professores também precisam estar preparados para orientar os estudantes sobre segurança, privacidade e uso responsável da tecnologia.
2: Uma formação gratuita e online oferece ferramentas para ajudar os educadores a levar esse debate para a sala de aula.
22: O uso excessivo de celulares, redes sociais e inteligência artificial por crianças e adolescentes desafia pais e professores. Para ajudar a orientar os jovens no mundo conectado, o Ministério da Educação e a SaferNet Brasil, com apoio do Governo do Reino Unido e da Meta, oferecem a segunda edição do curso gratuito Segurança e Cidadania Digital em Sala de Aula. A formação online é voltada para educadores das redes pública e privada. Com 40 horas, o curso aborda temas como tempo de tela, cyberbullying, proteção de dados e fake news, como explica a coordenadora-geral de Educação Digital do MEC, Ana Dalfabro.
23: Ele trata de temas sobre segurança e privacidade na internet. A gente sabe, né, a crescente violência que as crianças têm sofrido dentro do ambiente digital. Então, um curso super importante para esse público. Fala também sobre a necessidade de empatia, respeito nas redes, né, nessa convivência hoje dentro do mundo digital. Então, de fato, um curso muito útil para os professores hoje, dado o dia a dia deles em sala de aula. Curso é todo online, os professores conseguem fazer no seu ritmo, né? Na hora que funciona melhor para parar e conseguir se dedicar a uma formação. Então, bem mão na massa.
22: Para fazer o curso, acesse o site avamec.mec.gov.br, faça o login com sua conta gov.br e busque por Segurança e Cidadania Digital em Sala de Aula, segunda edição. Depois, basta clicar em inscrever-se e começar as aulas. Reportagem Gilberto Evangelista.
20: Profissionais que ainda não têm curso superior ou que possuem graduação em área diferente daquela que atuam podem concorrer a bolsas integrais de licenciatura pelo PRILEI, um programa de formação inicial e continuada de professores.
2: Podem concorrer também a bolsas integrais de licenciatura aqueles que tiveram bom desempenho no Enem.
20: As bolsas são oferecidas por universidades federais, estaduais e instituições privadas sem fins lucrativos que participam do programa.
2: Para aderir ao PRILEI, as instituições privadas de educação superior devem acessar o Sistema Integrado de Monitoramento, Execução e Controle em cimec.mec.gov.br.
20: E essas foram as notícias do Governo Federal.
2: Uma realização da Secretaria de Comunicação Social da Presidência da República.
20: Com produção da Empresa Brasil de Comunicação.
2: Fique agora com as notícias do Poder Judiciário e do Congresso Nacional. Boa noite.
20: Boa noite, até amanhã.
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7: STF encerra amanhã julgamento da denúncia contra ex-deputados estaduais Rodrigo Bacelar e TH Joias do Rio de Janeiro.
8: STJ reafirma que envio de pornografia pela internet pode configurar importunação sexual.
7: Caixa Econômica Federal vai ter de pagar horas extras à bancária que não era obrigada a registrar ponto.
8: Boa noite, eu sou Arthur Filho.
7: E eu sou Walter Lima.
8: A primeira turma do Supremo Tribunal Federal aceitou denúncia contra o ex-presidente da Assembleia Legislativa do Rio, Rodrigo Bacelar, e o ex-deputado estadual Tiago Raimundo dos Santos Silva, conhecido como TH Joias.
7: O julgamento acontece em sessão virtual da primeira turma, que termina amanhã, mas todos os votos já foram apresentados.
8: Eles são acusados de obstrução de investigação em um caso que envolve o vazamento de informações sigilosas da Operação Zargum, que investigava a atuação do Comando Vermelho e conexões com agentes públicos no Rio de Janeiro.
7: Bacelar e TH Joias são acusados de repassar informações sigilosas sobre a operação contra criminosos.
8: Crime de importunação sexual também pode ser praticado pela internet sem que haja contato direto.
7: Esse entendimento foi reafirmado pelo STJ. Fátima Uchoa.
24: Um homem enviou imagens íntimas a várias vítimas. Ele foi condenado por perseguição e importunação sexual a 4 anos e meio de reclusão em regime inicial semiaberto, mas o Tribunal de Justiça do Rio de Janeiro avaliou que o crime de importunação exigiria contato físico. No entanto, a 5ª turma do STJ restabeleceu a condenação do homem por entender que tal delito pode ser cometido por meio de recursos tecnológicos, sem que haja contato físico entre o criminoso e a vítima. Segundo o relator ministro Joel Ilan Paciornik, o crime de importunação sexual pode ser caracterizado pelo simples envio de fotos ou vídeos pornográficos sem o consentimento da vítima, o que foi verificado nessa ação penal.
8: A Caixa Econômica Federal vai ter de pagar horas extras a uma bancária que não era obrigada, por regra interna, a registrar o ponto.
7: A 7ª turma do TST decidiu que essa condição não afasta a obrigação da empresa de controlar a jornada. Samanta Flor.
25: A bancária afirmou que trabalhava das 8 da manhã às 8:30 da noite. A Caixa disse que ela cumpria jornada menor e que, por ser considerada funcionária que exerce um cargo de confiança, o registro de ponto era opcional. Mas o banco não apresentou os controles de jornada. Para a 7ª turma do TST, nessa situação, vale a suposição de que o horário informado pela trabalhadora é verdadeiro. A decisão foi unânime.
8: Justiça estabelece medidas para reforçar controle sobre mineração na APA do Tapajós, no Pará.
7: Decisão atende a pedidos feitos pelo Ministério Público Federal. Sabrine Menezes.
26: Com a sentença, se torna obrigatória a autorização prévia do ICMBio para iniciar o processo de lavra. Apenas o título minerário, concedido pela Agência Nacional de Mineração, não é mais suficiente. A Justiça também aprovou um acordo entre o MPF e o ICMBio que amplia a fiscalização e a proteção da unidade de conservação. A ação foi ajuizada pelo MPF em 2024, após identificar problemas na comunicação e na articulação entre os órgãos responsáveis pela regulação da mineração e pela proteção ambiental da APA.
8: Tribunal Superior Eleitoral proíbe Pablo Marçal de usar recursos oficiais para a campanha.
7: Decisão foi tomada na sessão desta quinta-feira e vale até o julgamento do mérito do registro de candidatura de Marçal. Guilherme Firmino tem mais informações.
3: O plenário do TSE deferiu tutela de urgência e proibiu Pablo Marçal de usar recursos públicos na campanha eleitoral. Marçal também foi vetado de participar da propaganda eleitoral gratuita no rádio e na televisão e de debates. No processo, o Ministério Público Eleitoral alega que Pablo está inelegível até 2032 e que não cumpriu o prazo mínimo de 6 meses de filiação ao PRTB para disputar as eleições. A decisão dessa quinta não antecipa o julgamento de registro de candidatura de Pablo Marçal, que ainda vai ser julgado pela Justiça.
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8: A você, uma boa noite.
7: E até amanhã.
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1: Eu sou Humberto Pinheiro e estes são os destaques de hoje do Jornal do Senado, que começa agora. Aumento de acidentes com motociclistas de aplicativos gera resposta do Senado. 7 organizações internacionais vão acompanhar as eleições de outubro no Brasil. Projeto torna obrigatória a orientação vocacional para jovens em medidas socioeducativas. Boa noite. O número de acidentes envolvendo motociclistas em atividade profissional cresceu 34,92% entre 2023 e 2025, segundo dados do Ministério Público do Trabalho. Diante desse cenário, projetos em análise no Senado propõem mudanças nas regras da atividade, incluindo a adoção de seguros obrigatórios e alterações nas exigências para a obtenção da Carteira Nacional de Habilitação. O repórter Douglas Castilho traz os detalhes.
2: Elvis Macedo, garçom morador do Rio de Janeiro, se dirigia da Zona Sul Carioca à cidade vizinha Niterói quando a moto que o levava se chocou com um carro, causando traumatismo craniano e a ruptura do fêmur. Elvis relatou sua experiência e chamou atenção para a observação no hospital de casos semelhantes ao seu.
3: Eu fiquei numa ala onde havia mais ou menos umas 20 pessoas que tinham o mesmo problema que o meu, se acidentaram de moto. E eu acho que esse assunto das motos por aplicativo devem ser discutidos mais nos meios políticos, que deve haver algum tipo de lei.
2: A percepção de Elvis é amparada por dados do Ministério Público do Trabalho, que demonstram que o crescimento nas notificações de acidentes de trabalho com motos aumentou 34,92% entre os anos de 2023 e 2025. Diante desse cenário, senadores apresentaram nos últimos anos projetos de lei regulamentando a profissão e garantindo mais segurança aos motoristas. Um deles obriga as empresas de tecnologia a fornecerem seguro de acidentes pessoais para os seus entregadores. Outro texto prevê a necessidade de um motociclista ter sua carteira de habilitação com a observação de que exerce a atividade remunerada, o que gera novas obrigações ao piloto. Ambos os projetos aguardam votação nas comissões.
1: Democratizar o acesso aos investimentos e incentivar o pequeno investidor são objetivos de projeto de lei pronto para ser votado na Comissão de Educação. De autoria da senadora Jussara Lima, do PSD do Piauí, a proposta cria a Semana Nacional do Pequeno Investidor, na segunda semana de outubro, com ações de educação financeira, como seminários, palestras e debates. Segundo o texto, a iniciativa busca ampliar o conhecimento sobre finanças pessoais e estimular decisões baseadas em informações confiáveis. Para o senador Flávio Arnes, do PSB do Paraná, a medida também pode contribuir para reduzir golpes contra pequenos investidores. E a Comissão de Constituição e Justiça analisa o projeto de lei que torna obrigatória a orientação vocacional para adolescentes que cumprem medidas socioeducativas. A proposta já recebeu parecer favorável na Comissão de Educação. A reportagem é de Bruno Lourenço.
4: O projeto de lei inclui testes de aptidões, interesses e habilidades nos programas de atendimento socioeducativo. A regra valerá tanto para jovens que cumprem medidas em regime de semi-liberdade, quanto para aqueles que se encontram internados. A proposta já passou pela Comissão de Educação e Cultura, quando a senadora Tereza Leitão, do PT de Pernambuco, destacou que a capacitação profissional é essencial para afastar os jovens do crime.
5: A escolarização e a profissionalização do adolescente em conflito com a lei são, portanto, pilares desse sistema, pois funcionam como instrumento de ressocialização e de construção de projetos de vida que afastem o jovem da reincidência infracional.
4: Depois da CCJ, o texto vai ao plenário do Senado.
1: Nas redes sociais, a liberdade de expressão convive diariamente com a circulação de informações falsas e discursos de ódio. Encontrar um equilíbrio entre garantir o direito de se manifestar e combater conteúdos que podem causar danos foi o desafio discutido pelos senadores na Comissão de Educação. Durante a audiência, foi apresentado o programa Senado Verifica, um canal de interação do Senado com o cidadão para a checagem de informações publicadas em qualquer meio de comunicação. Repórter Rodrigo Rezende.
6: O senador Paulo Paim, do PT do Rio Grande do Sul, afirmou que discutir limites para o conteúdo publicado nas redes sociais envolve também o debate sobre liberdade de expressão e censura.
7: Defendemos a liberdade de expressão, que é um direito fundamental. O que precisamos é de um ambiente em que as pessoas possam debater, divergir, defender suas posições, sem transformar o outro no inimigo.
6: Frederico Franco Alvim, representante da Assessoria Especial de Enfrentamento à Desinformação do Tribunal Superior Eleitoral, ressaltou que as redes sociais podem prejudicar a democracia ao destacar determinados temas em relação a outros.
8: O fato é que a gente também tem dentro das redes sociais uma realidade deturpada, porque a realidade, a complexidade da realidade não cabe num feed de rede social.
6: Maria Laura Soares e Silva, jovem senadora do estado do Rio de Janeiro, afirmou que a velocidade de mudança das tecnologias exige iniciativas rápidas.
9: A inteligência artificial, em questão de 2-3 anos, avançou de forma inexplicável. E hoje é um realismo surreal, onde você nem consegue mais identificar o que é verdade e o que não é.
6: Durante a audiência, foi apresentado o programa Senado Verifica, um canal de interação do Senado com o cidadão, destinado à checagem de informações publicadas em qualquer meio de comunicação.
10: Eleições 2026.
1: O Tribunal Superior Eleitoral confirmou que pelo menos 7 organizações internacionais vão acompanhar as eleições de 2026 no Brasil. OEA, União Europeia e Parlasul estão entre as entidades convidadas para acompanhar a preparação, a votação e a apuração. Repórter Pedro Pincer.
11: Foram convidadas oficialmente a Organização dos Estados Americanos, a União Europeia, a Liga dos Estados Árabes, a Rede dos Órgãos Jurisdicionais e de Administração Eleitoral dos Países de Língua Portuguesa, a União Interamericana de Organismos Eleitorais e a Rede Mundial de Justiça Eleitoral, além do Parlasul. O presidente do TSE, ministro Nunes Marques, reafirmou a segurança e a credibilidade dos sistemas e dos processos eleitorais brasileiros.
12: O Brasil tornou-se, ao longo das últimas décadas, uma referência mundial na realização de eleições. A vanguarda entre as democracias representativas contemporâneas é resultado da contínua e paulatina construção de um processo eleitoral eficiente, ancorado em normativos modernos e em sistemas tecnológicos capazes de garantir a transparência, a segurança e a credibilidade das eleições.
11: Na prática, as missões de observação eleitoral são tidas como pilares de confiança pública. Os relatórios independentes produzidos pelas comitivas avaliam a integridade dos sistemas e o cumprimento da legislação, sugerindo melhorias contínuas.
1: E você conhece o termo afroconveniência? É quando uma pessoa branca se declara negra para obter algum tipo de vantagem, como reserva de vagas nas universidades, por exemplo. Mudanças na declaração de cor de candidatos desde a aprovação de cotas para campanhas reacenderam o debate sobre a afroconveniência no contexto eleitoral. Quem explica é a repórter Marcela Diniz.
13: Dados preliminares do Tribunal Superior Eleitoral mostram que as candidaturas negras são maioria nas eleições de 2026, representando 49,9% do total. O aumento do número de pessoas que se declaram pretas ou pardas pode estar relacionado à maior identificação racial. Mas essa autodeclaração nem sempre corresponde à experiência de sofrer racismo ou à percepção das desigualdades sociais relacionadas à raça. Nesse contexto, aparece o conceito de afroconveniência, usado para descrever casos em que uma pessoa se declara negra para obter benefícios de políticas afirmativas como as cotas raciais. O senador Paulo Paim, do PT do Rio Grande do Sul, lembra que desde a Emenda Constitucional 133 de 2024, os partidos políticos devem destinar, no mínimo, 30% de recursos dos fundos eleitoral e partidário para candidaturas de pessoas pretas e pardas. É aí que a afroconveniência aparece como estratégia de campanha.
14: Muitos que nunca se identificaram como negro passam, a partir desse momento, a assumir uma negritude, entre aspas, para que eles tenham direito a um financiamento maior para a sua campanha e também mais espaço na televisão. Você está tirando um percentual daqueles que realmente se sofreram o preconceito nesse país.
13: De 2022 a 2026, 786 candidatos mudaram sua declaração de cor junto ao TSE. A maioria transitou de branco para pardo.
1: Música. Com edição de Paulo Groba e trabalhos técnicos de João Lira, o Jornal do Senado fica por aqui. Acompanhe agora as notícias da Câmara dos Deputados. Boa noite e até amanhã.
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16: Projetos de lei ampliam o alcance do benefício de prestação continuada.
17: Comissões debatem limites para reajustes anuais nas alíquotas do IOF.
16: Parlamentares defendem políticas para combater a violência de gênero.
18: Boa noite. Carol D'Artora, do PT do Paraná, defende o avanço de proposta em debate na Câmara que criminaliza a misoginia. A deputada também apresentou projetos para ampliar o enfrentamento no ambiente digital, com punição a grupos organizados que financiam conteúdos de ódio contra as mulheres.
16: Carol D'Artora destaca que suas propostas também tratam da combinação entre misoginia e racismo nas redes sociais. A parlamentar afirma que esse recorte é necessário para proteger especialmente mulheres negras, mais expostas a crimes de ódio no ambiente digital.
18: A Lei Maria da Penha completou 20 anos em 7 de agosto. Jaque Rocha, do PT do Espírito Santo, considera que a legislação mudou o enfrentamento à violência contra as mulheres, ao criar mecanismos de proteção e ao responsabilizar os agressores.
16: De acordo com Jaque Rocha, a violência contra mulheres e meninas também ganhou novas formas, inclusive no ambiente digital. Por isso, a deputada defende a aprovação do projeto que criminaliza a misoginia como forma de ampliar a proteção contra discursos de ódio e violência.
18: Daniela do Vaguinho, do Republicanos do Rio de Janeiro, enaltece os 20 anos da Lei Maria da Penha. A deputada ressalta, porém, que os números de feminicídios e de casos de violência doméstica mostram que ainda há desafios a enfrentar.
16: Daniela do Vaguinho defende o fortalecimento da rede de proteção com mais delegacias especializadas, centros de atendimento e casas de acolhimento. Ela também destaca a importância da prevenção e da educação para evitar que a violência contra a mulher aconteça.
18: Maria do Rosário, do PT do Rio Grande do Sul, alerta para os riscos de violência e abuso contra crianças e adolescentes nas plataformas digitais. Ela defende o cumprimento do ECA digital e a responsabilização das empresas diante de conteúdos que estimulem violência e automutilação.
16: Maria do Rosário também apoia a suspensão das transmissões ao vivo da plataforma Discord no Brasil e afirma que é preciso fortalecer a proteção de crianças e adolescentes nas redes. Ela defende ainda o apoio às famílias e às escolas para prevenir esses riscos.
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15: Saúde.
18: A Câmara aprovou diretrizes para o atendimento no SUS de mulheres na menopausa. A repórter Paula Bittar acompanhou a votação.
20: A Comissão de Constituição e Justiça da Câmara aprovou uma proposta que cria diretrizes no Sistema Único de Saúde para a atenção integral à saúde de mulheres no climatério e na menopausa. O climatério é a transição entre a fase reprodutiva e a não reprodutiva da vida da mulher. Já a menopausa ocorre após 12 meses sem menstruação. Estudos do Ministério da Saúde mostram que o climatério está associado a sintomas físicos e psíquicos, como ondas de calor, distúrbios do sono, alterações do humor, osteoporose e maior risco cardiovascular. A relatora da medida na comissão, deputada Tabata Amaral, do PSB de São Paulo, ressaltou que aproximadamente 29 milhões de brasileiras estão no climatério, período de transição hormonal da mulher que pode começar por volta dos 40 anos, com casos também de menopausa precoce ainda antes disso. Ela destacou que, embora não seja uma doença, a menopausa pode afetar significativamente a saúde física, mental, sexual, metabólica e cardiovascular das mulheres, além de comprometer sua qualidade de vida, permanência no mercado de trabalho e geração de renda. A proposta aprovada estabelece que o SUS deve oferecer ações educativas e de conscientização, exames e medicamentos e atendimento integral e multiprofissional. O texto também prevê incentivo a pesquisas, produção de dados e monitoramento em parceria com estados e municípios. A proposta cria ainda o Dia Nacional de Conscientização sobre a Menopausa, a ser celebrado em 18 de outubro. O projeto, que cria diretrizes no SUS para a atenção integral à saúde de mulheres no climatério e na menopausa, pode seguir diretamente para o Senado, a menos que haja recurso para votação antes pelo plenário da Câmara. Da Rádio Câmara, de Brasília, Paula Bittar.
0: Direitos Humanos.
16: Benedita da Silva, do PT do Rio de Janeiro, defende medidas para combater o etarismo e pede que o envelhecimento não seja associado a

0: esporte, educação e lazer. Ela sustenta que é preciso garantir não apenas mais anos de vida, mas qualidade de vida, participação social e respeito aos idosos.
1: Previdência.
2: Projeto de bacelar do PV da Bahia cria um auxílio transitório para o cuidador principal de pessoa que recebeu o benefício de prestação continuada. Pela proposta, o auxílio será pago por um ano, no valor de meio salário mínimo, após a interrupção do benefício com a morte do dependente.
0: Segundo bacelar, a medida busca amparar mães e cuidadores que deixaram o mercado de trabalho para se dedicar aos cuidados de familiares. O projeto também prevê o reconhecimento do período dedicado ao cuidado para fins de aposentadoria.
2: Heloísa Helena, da Rede do Rio de Janeiro, propõe a criação da Renda Universal de Cidadania para pessoas com deficiência, sem exigência de comprovação de renda. A ideia, segundo ela, é superar as limitações do benefício de prestação continuada e criar um modelo que fortaleça a proteção social.
3: Hoje no Brasil, infelizmente, para que se tenha acesso ao BPC, é preciso que a família não seja pobre, ela esteja à beira da miséria humana, por causa da vinculação a um quarto de salário. Então, nós entendemos que as pessoas que têm alguma deficiência, seja caracterizada como deficiência física, transtorno psíquico, mental, transtorno do espectro autista ou qualquer um outro, ele tenha direito a esse benefício.
0: Heloísa Helena conclui que a mudança pode ampliar a dignidade, a autonomia e a segurança econômica. Ela explica que, se aprovada, a renda básica de cidadania deve ser implementada de forma gradual e sustentável, como instrumento de apoio à sobrevivência e à inclusão social.
1: Justiça.
2: Lucas Redecker, do PSD do Rio Grande do Sul, afirma que novas investigações sobre fraudes no INSS reforçam suspeitas discutidas durante a comissão parlamentar de inquérito que apurou descontos indevidos de aposentados. O legislador critica a rejeição do relatório da CPI.
0: Lucas Redecker cobra a responsabilização dos envolvidos no esquema investigado, além da recuperação dos recursos desviados. O parlamentar avalia que, apesar de os aposentados terem sido ressarcidos, é necessário avançar nas punições para evitar a impunidade.
1: Trabalho.
2: A Câmara aprovou uma regulamentação para as profissões de agentes indígenas de saúde e de saneamento. A repórter Paula Bittar acompanhou a votação.
4: A Comissão de Constituição e Justiça da Câmara aprovou uma proposta que regulamenta as profissões de agente indígena de saúde e de agente indígena de saneamento. Segundo o texto aprovado, para exercer as funções, o profissional deverá ser indígena, residir na área da comunidade de atuação, ter idade mínima de 18 anos, dominar a língua da comunidade e conhecer os costumes e sistemas tradicionais de saúde do povo indígena. Será exigida ainda a conclusão do ensino fundamental e de curso de qualificação específico definido pelo Ministério da Saúde. O agente indígena de saúde atuará na prevenção de doenças e na promoção da saúde das populações indígenas. As ações serão domiciliares ou comunitárias, individuais ou coletivas, seguindo as diretrizes do SUS. Os agentes devem atuar para prevenir doenças, monitorar a saúde dos indígenas, prestar primeiros socorros e mobilizar as comunidades. Já o agente indígena de saneamento trabalhará com a mesma finalidade, atuando especificamente em saneamento básico e ambiental. Entre as atribuições dele estão o monitoramento e a manutenção de sistemas de saneamento e ações de saneamento para prevenir doenças. A relatora na comissão, deputada Lídice da Mata, do PSB da Bahia, ressaltou a relevância dessa proposta.
5: É um projeto que já estava aqui na comissão há algum tempo, que trata do reconhecimento dos agentes de saúde indígena. Esse é um projeto que diz respeito ao acesso à saúde da população, daqueles que mais precisam, especialmente da nossa população indígena. Tem interesse do Ministério da Saúde para que fosse aprovado, mas principalmente o interesse dessa casa em aprovar projetos que são projetos de origem nos nossos deputados.
4: A proposta que regulamenta as profissões de agente indígena de saúde e de agente indígena de saneamento já pode seguir ao Senado, a menos que haja recurso para votação antes pelo plenário da Câmara. Da Rádio Câmara, de Brasília, Paula Bittar.
1: Agricultura.
0: Zé Neto, do PT da Bahia, apresentou o projeto que amplia o acesso de cooperativas de agricultura familiar a financiamentos para a instalação de sistemas de geração de energia renovável. A proposta busca

0: reduzir custos e estimular o uso de fontes como solar e eólica no campo.
1: O que nós queremos é, já existe o projeto 1228 que prevê 10% dos recursos do BNDES com juros bem plausíveis para que esses juros mais baixos atendam os pequenos e microempreendedores do campo, da agricultura familiar. E nós estamos estendendo isso com o nosso projeto, que é o projeto 3066, que ele visa exatamente trazer também para esse foco as cooperativas de agricultura familiar. Nós precisamos fortalecer as cooperativas.
2: De acordo com Zé Neto, o financiamento com juros mais baixos pode ampliar a geração de energia limpa no campo. Ele acredita que a medida pode beneficiar especialmente produtores das regiões norte e nordeste do país, onde há grande potencial para a geração de energia solar.
3: Economia.
0: Comissão da Câmara aprova projeto que limita aumentos do IOF. Entenda na reportagem de Silvia Munhato.
4: A Comissão de Desenvolvimento Econômico da Câmara aprovou projeto que fixa novos tetos para as alíquotas do Imposto sobre Operações Financeiras, o IOF, além de criar limites para eventuais aumentos de alíquotas. O deputado Maurício Marcon, do PL do Rio Grande do Sul, relator do texto, foi favorável à medida.
5: Então, o IOF, ele é o imposto regulatório, ele foi criado, né, para a gente ver o rastreio do dinheiro, mas não ser arrecadatório. E o governo hoje tem usado esse imposto para arrecadar. Então, a gente coloca um limite nesses aumentos que o governo pode fazer, justamente para tentar trazer segurança jurídica para quem quer investir no Brasil.
4: Pela proposta, o aumento máximo anual do IOF sobre operações de crédito seria de 70%, para operações cambiais, de 100%. Na discussão do texto na comissão, o deputado Helder Salomão, do PT do Espírito Santo, foi contrário às mudanças, por entender que elas alterariam o cenário atual, resultando em perda de arrecadação sem uma necessária compensação. A proposta que fixa novos tetos para o IOF e cria limites para futuros aumentos será analisada agora pela Comissão de Finanças e Tributação. Da Rádio Câmara de Brasília, Silvia Munhato.
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3: Relações Exteriores.
2: Welter, do PT do Paraná, apoia o combate à disseminação de fake news, lembrando que a desinformação representa uma ameaça à democracia. O deputado também critica o que considera interferência externa no debate político e eleitoral brasileiro.
0: Ao fazer um balanço positivo da economia, Welter cita a geração de empregos, o controle da inflação, o aumento da renda e a redução das desigualdades. O parlamentar também menciona os investimentos do governo federal em saúde, educação e infraestrutura.
2: Jandira Fegali, do PCdoB do Rio de Janeiro, critica a postura do governo dos Estados Unidos em relação ao Brasil. Ela afirma que a retomada de uma política que busca subordinar a América do Sul aos interesses norte-americanos representa uma ameaça à soberania dos países da região.
0: Jandira Fegali alerta para possíveis interferências indevidas no processo eleitoral por meio das redes digitais, com questionamentos sobre as urnas eletrônicas. A parlamentar defende uma reação institucional que preserve a independência do Brasil e o funcionamento da democracia.
3: Meio ambiente.
2: Alguns métodos de alimentação de animais utilizados para produzir iguarias causam sofrimento aos bichos. Por isso, uma lei já sancionada pela Presidência da República, depois de aprovada nas comissões da Câmara, proíbe a produção e a sua comercialização no Brasil. Saiba mais na reportagem de Maria Neves.
10: Aprovado na Comissão de Constituição e Justiça da Câmara dos Deputados, o projeto que proíbe a produção e a venda de alimentos produzidos por meio de alimentação forçada de animais. Um exemplo de produto resultante da alimentação forçada de animais é o foie gras, nome dado ao fígado gordo de pato ou ganso, que é uma iguaria francesa. Como explica o deputado Áureo Ribeiro, do Solidariedade do Rio de Janeiro, que foi relator do texto em uma das comissões da Câmara, o processo pode causar doenças e levar à morte precoce do animal.
11: A alimentação forçada é uma prática extremamente cruel. Funciona com a introdução de tubos na garganta das aves para aumentar artificialmente o fígado do animal. Nós estudamos o tema e vimos que isso provoca sofrimento intenso e aumenta muito a mortalidade dessas aves.
10: Quem descumprir a nova lei pode receber como punição detenção de 3 meses a 1 ano e multa. Essa pena está prevista na Lei dos Crimes Ambientais, que também estabelece outras sanções administrativas para quem maltrata animais. Pelo texto aprovado, a proibição abrangerá tanto os produtos vendidos na forma natural quanto os enlatados. Da Rádio Câmara de Brasília, Maria Neves.
3: Comissões.
0: Chico Alencar, do PSOL do Rio de Janeiro, defende projeto que condiciona a liberação das chamadas emendas PIX à aprovação prévia de um plano de trabalho. Autor da matéria, ele explica que o objetivo é ampliar o controle sobre esses repasses diretos a estados e municípios.
2: Chico Alencar também ressalta que a proposta cria mecanismos de rastreamento dos recursos, prestação de contas e uso de conta bancária específica. O deputado argumenta que as medidas podem evitar desvios após auditorias apontarem irregularidades na aplicação do dinheiro.
3: Esporte.
0: Luiz Lima, do Novo do Rio de Janeiro, comemora a aprovação de projeto que torna permanente a lei de incentivo ao esporte, eliminando a necessidade de renovação periódica do benefício fiscal. Com o autor da proposta, o deputado avalia que a medida dá mais estabilidade aos projetos esportivos.
12: A lei de incentivo do esporte é a oportunidade que a gente tem de empresas, pessoas jurídicas ou pessoas físicas, destinarem um percentual todo ano que pagaria em relação a tributo federal para o governo federal, puder destinar para entidades que pleiteiam a lei de incentivo junto ao Ministério do Esporte. Agora é perene, é para sempre. Há 20 anos a gente já tem a lei de incentivo do esporte em atividade no nosso país, e você garantir a perenidade igualando a cultura foi muito satisfatório para a política esportiva e para o brasileiro que gosta e ama esporte.
2: Luiz Lima ressalta que a lei de incentivo ao esporte beneficia projetos nas áreas competitiva, educacional, de inclusão e de reabilitação. Ele defende equiparar o percentual destinado por empresas, atualmente em 3%, ao previsto para o setor cultural, com o objetivo de acelerar a execução das iniciativas.
0: Termina agora o Jornal Câmara dos Deputados, produzido pela Rádio Câmara, com trabalhos técnicos de Everson Urani e apresentação de Val Monteiro e Márcio Aquilissardi. Boa noite.
2: A Voz do Brasil volta amanhã. Boa noite.
3: 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Boa noite.

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4: Só alegria e correria, amigos? Ah, espero que sim. Eu sou Átila Eugênio, comunicador aqui na Rádio Educativa 104.7 em Campo.